Mundo Livre, sua atitude sonora, fechando esse bloco com os Punks de New York, Ramones, I Don't Want to Grow Up e ainda Tijuana com Tropa de Elite. É isso aí, vem chegando na sequência a Voz do Brasil e eu te espero às 10, hein, para mais clássicos e novidades aqui do nosso encontro dessa sexta. Até lá!

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1: Olá, boa noite.
2: Boa noite para você que nos acompanha em todo o país.
1: Sexta-feira, 26 de junho de 2026.
2: Vamos ao destaque do dia: desenvolvimento da indústria naval brasileira.
1: Presidente Lula visita construções de barcos de apoio marítimo da Petrobras em Itajaí, Santa Catarina.
2: Eles fazem parte do programa Mar Aberto de renovação e ampliação da frota do sistema Petrobras.
1: Mais de 2 mil profissionais estão envolvidos na construção de 16 embarcações e presidente destaca a geração de empregos na indústria naval.
3: Por que que não compra da China? Porque a China não paga salário do povo brasileiro.
2: E ainda, desemprego no menor patamar desde 2012.
1: Dados do IBGE apontam que taxa de desocupação ficou em 5,6% no trimestre encerrado em maio. Luana Karen.
4: Outro destaque foi a queda na taxa de subutilização, que atingiu 13,3%, o menor nível da série histórica.
2: E queda também na evasão escolar.
1: Censo da Educação mostra que abandono da escola diminuiu 61% entre 2022 e 2025.
2: Índice de reprovação no ensino médio também caiu 65% no período. Pablo Mundim.
5: De acordo com o Ministério da Educação, os resultados refletem um conjunto de políticas voltadas à permanência dos estudantes na escola. Entre elas, o programa Pé de Meia.
1: Hoje, na apresentação da Voz do Brasil, Mariana Jundmann e Luciano Seixas.
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1: O presidente Lula acompanhou hoje o andamento da construção de 16 barcos da Petrobras em Itajaí, Santa Catarina.
2: O programa Mar Aberto prevê a renovação da frota da companhia, com previsão de entregar 98 embarcações nos próximos 7 anos.
1: Lula também participou do lançamento ao mar de uma fragata da Marinha, a primeira de 4 unidades que estão sendo construídas para aprimorar a defesa marítima do país.
6: O presidente Lula visitou as construções de barcos de apoio marítimo da Petrobras em Itajaí, Santa Catarina. Mais de 2 mil profissionais estão envolvidos nas obras de 16 embarcações. A iniciativa faz parte do programa Mar Aberto de renovação e ampliação da frota do sistema Petrobras. Com previsão de entrega para julho, uma das embarcações em construção no estaleiro Detroit, em Itajaí, é a Starnav Electra, de transporte de suprimentos. O barco conta com sistemas de geração e distribuição de energia, além de novas tecnologias de pintura e de sistemas anti-incrustação, contribuindo para menor consumo de combustível e menor nível de emissões de poluição. Segundo a presidente da Petrobras, Magda Chambriá, os empreendimentos se alinham com a política verde da empresa.
7: Esses barcos têm tecnologia atual embarcada, respeitam o nosso Acordo de Paris, respeitam as nossas intenções de sustentabilidade, apoio ao meio ambiente.
6: O presidente Lula destacou o fortalecimento da indústria naval brasileira.
3: A coisa custa 10 milhões mais barato. Por que que não compra da China? Porque a China não paga salário do povo brasileiro. Mas quando você compra de lá, você não desenvolve a indústria nacional. Quando você compra de lá, você não desenvolve tecnologia aqui. Quando você compra de lá, você não gera emprego aqui.
6: O programa Mar Aberto prevê a construção de 96 embarcações até 2032, com investimentos estimados de R$ 32 bilhões na indústria naval brasileira. Mais cedo, o presidente Lula participou em Itajaí da cerimônia de lançamento ao mar da fragata Cunha Moreira. Com 107 metros de comprimento, com vés de voo e hangar para helicópteros, a fragata conta ainda com radares, sistemas de armas avançados e sensores integrados. Nesse projeto, o governo do Brasil está construindo 4 navios de guerra, com investimentos de quase 14 bilhões de reais do Programa de Aceleração do Crescimento, o novo PAC. Reportagem Graziele Bezerra.
2: A taxa de desocupação entre março e maio desse ano foi de 5,6%, menor patamar da série histórica.
1: E o rendimento médio do brasileiro aumentou.
2: Dados mostrados pela PNAD Contínua, divulgada hoje pelo IBGE.
8: O número de brasileiros procurando por uma oportunidade de trabalho retornou ao menor patamar da série histórica, iniciada em 2012. A taxa de desocupação no trimestre encerrado em maio foi de 5,6%, O índice ficou estável na comparação com o trimestre anterior e teve queda de 0,6 pontos percentuais em relação ao mesmo período do ano passado. Outro destaque da Pesquisa Nacional por Amostra de Domicílios Contínua foi a queda na taxa de subutilização, que atingiu 13,3%, o menor nível da série histórica, como explica o analista do IBGE, William Kratochwil.
9: Mais importante é quando observamos a subutilização do mercado de trabalho, ou seja, aqueles que trabalhavam menos horas do que gostariam, aqueles que estavam desalentados, aqueles que estavam fora do mercado de trabalho, mas estão potencialmente ligados a ele, que apresentaram reduções nos seus contingentes, e isso diminuiu a taxa de subutilização do mercado de trabalho, o que é um fator importante, mostrando que o mercado ele continua absorvendo a mão de obra que não estava sendo utilizada.
8: No caso dos empregados com carteira de trabalho assinada, o índice se manteve estável, com quase 40 milhões de pessoas formalizadas. No começo do ano, a gerente Fabiana Barros foi contratada em uma loja no centro de Brasília. Para ela, o cargo com carteira assinada representa tranquilidade.
10: Eu acredito que a vantagem ela é muito boa, porque além de ter os benefícios que a própria empresa fornece, que é o 13º, as férias, então assim, é muito bom.
8: O rendimento médio do brasileiro também subiu, como explica o subsecretário de Política Macroeconômica do Ministério da Fazenda, Rafael Ramires Leão.
11: O rendimento médio real dos trabalhadores no trimestre foi de R$ 3.726, uma alta de 4% em relação ao mesmo período do ano anterior. E na comparação com 2022, esse rendimento está 20% mais alto, um avanço que mostra que a queda no desemprego veio acompanhada de ganho real no bolso do trabalhador.
8: A taxa de ocupação medida pelo IBGE leva em conta empregados com ou sem carteira assinada, funcionários públicos, trabalhadores domésticos e trabalhadores que atuam por conta própria. O número de brasileiros ocupados chegou a 102 milhões e 700 mil, uma alta de 0,5% em relação ao trimestre anterior, o que representa 558 mil pessoas a mais incluídas no mercado de trabalho. Reportagem Luana Karen.
1: O governo do Brasil trabalha para tentar atualizar o teto dos microempreendedores individuais.
2: Durante participação no programa Bom Dia Ministro, produzido pela empresa Brasil de Comunicação, o ministro do Planejamento e Orçamento, Bruno Moretti, explicou que um projeto de lei será enviado ao Congresso e prevê atualização entre 2027 e 2028.
12: A gente está trabalhando aqui com a perspectiva de atualizar esse teto para um patamar aí entre 130 e 140 mil, que é mais ou menos a reposição da inflação. Isso é absorvível desde que isso seja feito de maneira escalonada, entre 2027 e 2028. Fazendo isso de forma escalonada, a gente consegue absorver nas contas públicas, a gente consegue inclusive cumprir todo o nosso regramento orçamentário e fiscal.
1: Criação de gado irregular, garimpo ilegal e desmatamento em área de conservação.
2: Todos esses crimes foram desarticulados em uma operação do ICMBio no estado do Pará, que terminou essa semana.
1: Durante a ação de fiscalização, o órgão encontrou fortes indícios de criação clandestina de gado dentro da estação ecológica da Terra do Meio.
13: Uma área de proteção ambiental que abriga diversas plantas e animais, como o macaco-aranha da testa branca, que está em perigo de extinção. Essa é a Estação Ecológica Terra do Meio, localizada entre os rios Xingu e Iriri, no Pará. Foi nessa importante área de proteção ambiental que o Instituto Chico Mendes de Conservação da Biodiversidade realizou a Operação Pasto Nulos para acabar com o desmatamento ilegal, a criação de gado irregular e o garimpo ilegal. A ação começou no dia 3 de junho e foi marcada por resistência dos invasores, que ameaçaram policiais, destruíram pontes e tentaram furtar o gado apreendido. Ao todo, foram aplicados R$ 6 milhões e 500 mil reais em multas, além de bens retidos, como escavadeiras, trator, motocicletas e motores estacionários. Fiscais também apreenderam ouro ilegal e mercúrio, que é um metal altamente tóxico que contamina água, peixes e seres humanos, e 436 cabeças de gado, que agora terão outro destino, como explica o presidente do ICMBio, Mauro Pires.
14: E esse gado depois foi destinado para programas sociais, né? Para combate à fome, para a merenda escolar, né? De escolas municipais, também para hospitais, é importante dizer.
13: De acordo com Mauro Pires, os criminosos eram reincidentes, já tinham sido multados e foi encontrada uma grande rede de atividades ilegais.
14: Não se trata ali de um pequeno produtor que tinha duas, três vacas de produção leiteira ou para sua família. A gente estava falando de uma rede clandestina de criação de animais em áreas protegidas e prejudicando aqueles produtores que seguem as regras. Aquele produtor que vacina os seus animais, registra os seus animais no órgão sanitário estadual.
13: Além do ICMBio, a Operação Pasto Nulos contou com o apoio da Força Nacional, Polícia Federal, Polícia Militar do Pará e IBAMA. Reportagem Raquel Mariano.
2: O INSS inaugurou hoje a 7ª unidade do PrevBarco, a agência flutuante da Previdência que leva atendimento a comunidades afastadas dos centros urbanos.
1: O novo PrevBarco foi inaugurado em Belém, no Pará, e vai atender municípios do arquipélago do Marajó e do Amapá.
15: Uma nova agência flutuante do INSS foi inaugurada nesta sexta-feira em Belém, no Pará. O PrevBarco Belém 2 vai levar serviços previdenciários e assistenciais a comunidades ribeirinhas, indígenas e quilombolas de difícil acesso no Marajó e no Amapá. Os atendimentos ocorrem de forma direta, sem a necessidade de agendamento prévio. Durante a solenidade, o ministro da Previdência Social, Volney Queiroz, revelou o impacto pessoal que a iniciativa causou em sua gestão.
16: Esse PrevBarco, desde quando nós tivemos o primeiro contato na Previdência Social com a política do PrevBarco, foi uma coisa que me emocionou, chamou minha atenção e fez com que eu quisesse me dedicar a aumentar o número de PrevBarcos e a fortalecer essa política.
15: A presidente do INSS, Ana Cristina Silveira, defende que a nova estrutura flutuante consolida uma previdência social mais inclusiva e acolhedora.
17: O PrevBarco é, acima de tudo, um símbolo. Símbolo do Estado que através da Unimos para chegar às pessoas. Símbolo de uma gestão que não espera o cidadão. Que vai para ele e garantindo que nenhum brasileiro fique para trás.
15: O modelo operacional destaca-se por ser resolutivo, ou seja, ele permite que o cidadão saia com o resultado do requerimento na hora. O tratorista Isaías Rosário da Silva, de 65 anos, conseguiu a concessão da aposentadoria diretamente no barco e celebrou a agilidade do serviço.
18: Foi feliz porque já estou com a carta já aposentado, vai ajudar bastante, nem palavra, né? E agora foi maravilhoso.
15: Com a chegada do Belém 2, o Ministério da Previdência Social eleva para 7 o número de PrevBarcos em atividade simultânea nos rios da região norte. Reportagem Pedro Sardinha.
2: O Ministério das Relações Exteriores confirmou as mortes de uma brasileira e um brasileiro entre as vítimas dos fortes terremotos que atingiram a Venezuela na última quarta-feira.
1: O Itamaraty afirmou em uma rede social que está prestando assistência consular às famílias das vítimas.
2: Hoje, uma missão humanitária do Brasil partiu de Guarulhos, em São Paulo, com destino a Maracay, na Venezuela.
1: Foram enviados cães farejadores e equipamentos especializados para busca e resgate urbano, além de equipes e materiais médicos para cuidado das vítimas.
19: O Brasil enviou nesta sexta-feira ajuda humanitária para a Venezuela. A aeronave KC-390 Millennium da Força Aérea Brasileira decolou de Guarulhos, em São Paulo, com destino a Macaray, na Venezuela. Foram enviados médicos, cães farejadores e equipamentos especializados para apoiar a Venezuela após os terremotos da última terça-feira. São 12 toneladas de material de apoio e uma equipe de busca e resgate urbano, que reúne profissionais da Secretaria Nacional de Promoção e Defesa Civil, de militares do Corpo de Bombeiros de Minas Gerais, São Paulo e do Paraná, além de especialistas da Agência Nacional de Telecomunicações, a Anatel. A missão humanitária brasileira é coordenada pela Agência Brasileira de Cooperação do Ministério das Relações Exteriores. Priscila Machado, para a Voz do Brasil.
2: De acordo com o último balanço divulgado pelo governo da Venezuela, 920 pessoas morreram e mais de 3 mil ficaram feridas.
1: Ainda segundo o governo venezuelano, mais de 4 mil pessoas estão desalojadas e mais de 300 edificações foram afetadas.
2: Agora há pouco, a Força Aérea Brasileira informou que um hospital de campanha da Marinha do Brasil será transportado neste sábado para apoiar a Venezuela após os terremotos registrados na última quarta-feira.
1: A FAB disse que a aeronave KC-390 Millennium vai transportar, além de estrutura do hospital, equipe médica que prestará apoio aos venezuelanos.
2: A decolagem está prevista para as 8 horas da manhã, horário de Brasília, na base aérea do Galeão, no Rio de Janeiro.
1: Um estudo promovido entre pacientes com obesidade grave ou associada a outras comorbidades, como hipertensão, vai medir os impactos de canetas emagrecedoras à base de semaglutida sobre o Sistema Único de Saúde.
2: Anunciado hoje pelo ministro da Saúde, Alexandre Padilha, o estudo vai ser feito ao longo dos próximos 2 anos, com 250 pacientes do Grupo Hospitalar Conceição, do Rio Grande do Sul.
1: O ministro explicou que um dos objetivos é observar as vantagens da aplicação da medicação para o SUS e para os pacientes que, por vezes, não estão aptos à cirurgia bariátrica, por exemplo.
20: Pessoas que estão esperando na fila de cirurgia bariátrica, mas que não têm condições clínicas sequer de fazer a cirurgia. Então, se pacientes que estavam esperando conseguem reunir as condições clínicas para fazer a cirurgia bariátrica, ou mesmo se tem um impacto a ponto de reduzir a necessidade de fazer a cirurgia bariátrica. Como também nós vamos observar pacientes que têm obesidade e comprometimento cardíaco. Então, o que isso tem de impacto nesses pacientes?
2: Padilha destacou também que a adoção das canetas emagrecedoras como protocolo permanente do SUS contra a obesidade e outras doenças depende da produção da medicação no Brasil.
20: Mais da metade da população brasileira tem sobrepeso a partir da pesquisa feita pelo Vigitel do Ministério da Saúde, que faz a vigilância nas capitais do país, e um quarto da população brasileira que estão obesas. Então, nós estamos falando de dezenas de milhões de pessoas. Toda vez que você fala em medicação para larga escala de uso no SUS, você tem que conseguir produzir no Brasil, ou senão você não tem sustentabilidade dessa oferta.
1: A pesquisa será realizada com recursos transferidos ao hospital pela Fundação de Apoio da Universidade Federal do Rio Grande do Sul, provenientes de aporte financeiro da produtora do medicamento.
2: A educação pública brasileira avançou em indicadores importantes.
1: A taxa de reprovação no ensino médio e de abandono escolar caíram em torno de 60% em 3 anos.
2: Por outro lado, aumentou a taxa de aprovação dos estudantes.
1: Resultados do censo escolar divulgados hoje pelo Ministério da Educação
2: contribuíram para o resultado um conjunto de políticas públicas, com destaque para o programa Pé de Meia.
21: Mais estudantes permanecendo na escola, passando de ano e concluindo o ensino médio. É o que mostram os dados do censo escolar divulgados pelo Ministério da Educação nesta sexta-feira. Entre 2022 e 2025, a reprovação no ensino médio caiu 62%. O abandono escolar diminuiu 61%, enquanto a distorção idade-série, indicador que mede o atraso escolar, foi reduzida em 28% em 3 anos. No mesmo período, a taxa de aprovação aumentou 11%. Uma revolução na educação brasileira, avaliou Leonardo Barchini, ministro da Educação.
22: Para todos os indicadores, a gente teve uma melhoria significativa que a gente há muito tempo não via. E pela primeira vez, esses três indicadores estão juntos. Diminuição do abandono, diminuição da repetência e diminuição da distorção. A gente, em história recente do Brasil, nessa revolução que a gente fez nas últimas décadas de botar todo mundo para dentro da escola, a gente não tinha visto que esses fatores concomitantemente melhoraram no país.
21: De acordo com o Ministério da Educação, os resultados refletem um conjunto de políticas voltadas à permanência dos estudantes na escola. Entre elas, o programa Pé de Meia, que oferece incentivo financeiro para que alunos do ensino médio frequentem as aulas, concluam os estudos e participem do Enem. Foi o que destacou o ministro Leonardo Barchini.
22: A retomada dos programas do MEC, dinheiro direto na escola, a melhoria da alimentação escolar, do recurso para alimentação escolar, para o transporte escolar, tudo isso contribui para um conjunto de melhorias que nós vislumbramos nos últimos 4 anos. Mas eu poderia dizer que o Pé de Meia é o carro-chefe dessa política toda de melhoria que foi implementada desde 2023.
21: O censo também aponta avanços em outras áreas da educação. As inscrições de concluintes da rede pública no Enem cresceram 46% entre 2022 e 2025.
22: A educação em tempo integral passou de 15% para 25,8% das matrículas, atendendo quase 9 milhões de estudantes. E o número de escolas com internet para uso pedagógico aumentou 43,7%, beneficiando cerca de 24 milhões de alunos. Os resultados são confirmados pela PNAD contínua do IBGE. Em apenas um ano, aumentou o número de jovens de 15 a 17 anos matriculados no ensino médio e caiu a proporção de estudantes fora da escola. Reportagem Pablo Mundim.
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1: Quando obras visuais não são cuidadas, cores se desbotam, traços se perdem e até o mais importante, pode se apagar aquilo que as obras representam para a história.
2: Por décadas, isso ocorreu com o mural de 15 metros que habita o nono andar do edifício sede do Ministério da Educação em Brasília.
1: A obra da artista carioca Gilda Reis, batizada de Educação, é um retrato das desigualdades do país e um lembrete de que o conhecimento é o caminho para a justiça social.
2: Na reportagem especial de Thaís Antônio, você vai saber como a restauração desse mural é também um resgate do direito à memória.
4: Uma obra marcada pela passagem do tempo, mas que passou por meses de restauração para recuperar suas cores, formas e a identidade artística originais. O mural Educação fica no nono andar do edifício sede do MEC em Brasília. Produzido nos anos 60, a convite de Oscar Niemeyer, o mural de 15 metros quadrados integra o projeto original do prédio e retrata desigualdades sociais brasileiras, destacando a educação como instrumento de transformação. A obra é da artista carioca Gilda Reis Neto. A filha de Gilda, Marta Reis, participou da cerimônia de entrega do painel restaurado. Ela não conhecia o painel pessoalmente, mas relembra que ouvia a mãe se queixar do estado em que a obra se encontrava.
5: Ela sonhou em ver esse painel restaurado. Ela passou muitos anos fora do Brasil. Quando ela voltou, ela veio a Brasília e ela disse: alguém tem que fazer alguma coisa, não pode deixar.
4: A restauração do painel contou com a participação de mais de 30 pessoas da Universidade Federal de Pelotas. Um trabalho complexo que envolveu muita pesquisa e inovação, como lembra a professora Karen Caldas, que atuou ativamente durante o processo.
23: Esse é um painel que tem uma simbologia gigantesca. Ele fala de inclusão, ele fala de educação, ele tem tudo a ver também com um projeto de pensar a educação como base.
4: João Ribeiro, servidor do MEC, se impactou em encontrar a obra desgastada quando entrou para o quadro do Ministério há mais de 20 anos. Desde então, acompanhou e defendeu a ideia de ver a restauração acontecer. Agora, ao acompanhar o resultado final, João conta que a emoção falou mais alto.
24: Essa utopia de Brasília, essas realidades que são mostradas aqui, nessa inclusão, nessa tentativa de inclusão, de construir uma sociedade democrática, essa ideia da democracia que a gente precisa construir diariamente, né?
4: O processo de restauro do mural preserva uma obra que atravessa décadas e ajuda a contar parte da história do Ministério e também de Brasília, como destaca o ministro da Educação, Leonardo Barchini.
25: Essa reinauguração dessa obra de arte é um dia muito marcante, especialmente para mim. E desde o começo vim aqui visitar o nono andar e ficava matutando por que que esse painel estava tão escondido e tão maltratado. Hoje é um dia de muita emoção para nós e para todos aqui que são servidores do MEC, que estão aqui há muito tempo.
4: A reinauguração encerra uma trajetória de abandono da obra que chegou a ficar coberta por tapumes. Em 1992, técnicos do IFAM redescobriram o mural já deteriorado. Na época, uma tentativa de restauração não avançou e o Ministério optou apenas por proteger o mural com portas de vidro. O processo de restauro começou em 2025 e foi concluído este ano com suas características originais. Reportagem Thaís Antônio.
1: E essas foram as notícias do Governo do Brasil.
2: Uma realização da Secretaria de Comunicação Social da Presidência da República.
1: Com produção da Empresa Brasil de Comunicação.
2: E agora com as notícias do Poder Judiciário e do Congresso Nacional. Boa noite, um bom fim de semana.
1: A gente volta na segunda-feira. Boa noite.
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7: Justiça em números 2026. Estoque de processos cai e ano de maior demanda da série histórica.
9: STJ determina a criação de plano para atuação da PM paulista em manifestações públicas.
7: Justiça do Trabalho determina que a empresa recontrate tratorista demitido após voltar de internação psiquiátrica.
9: Boa noite, eu sou o Arthur Filho.
7: E eu sou Walter Lima.
9: O Poder Judiciário encerrou 2025 com 75 milhões e meio de processos em tramitação, segundo dados consolidados do relatório Justiça em Números 2026, apresentados pelo Conselho Nacional de Justiça.
7: O resultado representa redução de 3 milhões e 400 mil processos em relação ao ano anterior e deixa o acervo em patamar inferior ao registrado entre 2020 e 2023, período em que chegou a 84 milhões e 300 mil processos.
9: Os dados evidenciam que a redução do estoque processual ocorreu de um ano de alta demanda. Em 2025, ingressaram 40 milhões e 900 mil processos judiciais, 1 milhão e 400 mil a mais do que em 2024. Esse foi o maior volume de casos novos da série histórica iniciada em 2009.
7: O relatório também traz dados sobre a presença do judiciário no território nacional. Dos 5.571 municípios brasileiros, quase metade são sedes de comarca na Justiça Estadual.
9: STJ determina que o Estado de São Paulo apresente protocolo para a atuação da Polícia Militar em manifestações públicas.
7: O plano deverá ser apresentado em 60 dias corridos após a elaboração de diagnóstico inicial. Fátima Uchoa.
10: Entre as diretrizes do plano está a proibição do uso de armas de fogo fora das hipóteses legais. Caberá ao juízo da execução aprová-lo e acompanhar a implementação. A decisão da primeira turma do STJ atendeu a pedido da Defensoria Pública de São Paulo, que apontou abusos da PM durante manifestações como detenções indevidas, uso excessivo da força, de bombas de efeito moral e balas de borracha sem justificativa. O colegiado concluiu ser legítima a intervenção judicial no caso, pois a omissão do Estado em regulamentar e controlar eventuais excessos da PM e não há protocolo atual com parâmetros de atuação policial em manifestações públicas. O relator foi o ministro Paulo Sérgio Domingues.
9: A empresa deve recontratar tratorista demitido após voltar de internação psiquiátrica.
7: Para a Justiça do Trabalho, a demissão foi discriminatória. Marla Lacerda.
11: O trabalhador foi afastado das atividades por orientação médica, após quadros severos de depressão. 8 dias após retornar ao trabalho, foi dispensado. O reconhecimento de demissão discriminatória foi negado em primeira instância, mas o TRT reconheceu a gravidade da doença e condenou a empresa ao pagamento de R$ 6 mil de indenização e a reintegrar o tratorista. A discussão foi levada ao TST. O colegiado manteve a condenação, porque teria havido preconceito por parte da empresa, o que já é de entendimento do TST sobre casos que envolvam doenças psiquiátricas graves, como é o caso do trabalhador.
9: Estão abertas as inscrições para a 30ª edição do curso para candidatas eleitorais Edição Brasil, voltado à formação de mulheres que vão disputar as eleições gerais de 2026.
7: A ideia é fortalecer a participação feminina na política. Adriana Carrara.
26: O curso será realizado em formato híbrido. Nos dias 8 e 9 de julho, as atividades presenciais acontecem em Brasília. Já a etapa virtual será realizada no dia 17 de julho. Ao todo, serão selecionadas 480 candidatas para a modalidade online e até 100 participantes para a etapa presencial. O curso para candidatas eleitorais é promovido pela Comissão Interamericana de Mulheres da Organização dos Estados Americanos, em parceria com a Escola de Governo da OEA e a Associação Nacional das Defensoras e Defensores Públicos, com apoio do Tribunal Superior Eleitoral e do Governo da França. A abertura do evento será transmitida ao vivo pelo canal da Justiça Eleitoral no YouTube e pela TV Justiça. As inscrições podem ser feitas até o dia 30 de junho por meio de formulário que está disponível no site tse.jus.br.
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9: A você, uma boa noite.
7: Bom fim de semana e até segunda-feira.
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1: Eu sou Paula Groba.
2: E eu sou Ricardo Nakaoka.
1: E estes são os destaques de hoje do Jornal do Senado, que começa agora.
2: Avançam medidas para combater evasão escolar de pais e mães jovens.
1: Projeto sobre atendimento médico em instituições para idosos gera debate no Senado.
2: Senadores manifestam solidariedade às vítimas de terremotos na Venezuela.
1: Boa noite.
2: Boa noite.
1: A evasão escolar provocada pela maternidade, paternidade e parentalidade precoce pode ganhar um novo enfrentamento no país. Avançou no Senado um projeto que estabelece uma série de medidas para garantir a permanência de estudantes na escola nessa situação.
2: Entre as ações previstas está a obrigação de as instituições de ensino oferecerem condições adequadas para o aleitamento materno. O repórter Bruno Lourenço traz os detalhes.
3: O projeto de lei aprovado na Comissão de Direitos Humanos impõe às redes de ensino o dever de criar condições específicas de acolhimento para que a gestação ou a chegada de um filho não signifiquem o fim dos estudos para jovens. A proposta prevê a formação de uma rede de proteção para evitar que mães, pais ou mesmo pessoas próximas responsáveis por crianças pequenas sejam privadas da formação escolar. A relatora, a senadora Ivete da Silveira, do MDB de Santa Catarina, defendeu as medidas.
4: A falta dessa proteção, sabemos bem, cria pessoas que algumas das capacidades mais necessárias para a vida social, entre as quais se contam o aprendizado de padrões éticos, universais e racionais, algo diferente daqueles aprendidos no ambiente familiar, bem como a educação científica necessária como fundamento da qualificação da mão de obra, o que será imprescindível para que o futuro adulto possa adquirir bom padrão de vida.
3: O projeto, que já havia sido aprovado na Comissão de Assuntos Sociais, seguiu para a Comissão de Educação.
1: E o tratamento da hemofilia no Brasil ainda esbarra em desafios importantes, especialmente nas desigualdades de acesso a medicamentos e terapias mais avançadas entre as diferentes regiões do país.
2: Esse foi o tema de uma audiência pública realizada na Comissão de Assuntos Sociais do Senado, que buscou discutir formas de ampliar e qualificar o cuidado oferecido aos pacientes. Repórter Marcela Diniz.
5: O tratamento preventivo básico é oferecido no SUS e recentemente foram incorporados medicamentos mais tecnológicos e menos invasivos para alguns tipos de hemofilia, doença que afeta a coagulação do sangue. O Brasil é referência internacional no tratamento da doença, mas o acesso ainda não é equitativo. Pessoas que vivem longe de capitais ou regiões metropolitanas são as mais prejudicadas, segundo a presidente executiva da Associação Brasileira de Pessoas com Hemofilia, Indianara Galhardo.
6: Chega lá, olha, não tem a dose total do mês, tem a dose da semana e volta para casa e tem que ir toda semana. E geralmente o hemocentro não notifica antes o paciente.
5: A inclusão da hemofilia na Política Nacional de Doenças Raras e a construção de uma linha de cuidados no SUS foram outras reivindicações apresentadas durante a audiência. O senador Flávio Arnes, do PSB do Paraná, se comprometeu a elaborar um documento sistematizando essas demandas.
7: Nós vamos elaborar no Senado, como desdobramento dessa audiência pública, também um documento da linha de cuidados, ciclo da vida. Ciclo da vida é o acompanhamento de políticas públicas e precisamos avançar para coisas novas.
5: O Programa Nacional de Coagulopatias Hereditárias acompanha atualmente 35.852 pacientes. 34% deles têm hemofilia do tipo A, a mais comum, e 6% hemofilia do tipo B.
1: E o projeto que garante atendimento médico em instituições de longa permanência para idosos foi tema de debate na Comissão de Direitos Humanos do Senado. A proposta já aprovada pela Câmara dos Deputados recebeu críticas de todos os participantes da audiência.
2: As preocupações giram em torno da forma como o texto foi construído e dos impactos da medida na rede de cuidados aos idosos. Repórter Márcio Maturana.
8: O projeto foi criticado por todos os debatedores. O texto determina que esses estabelecimentos atuem em conjunto com o Sistema Único de Assistência Social e com o Sistema Único de Saúde. Foram apontados problemas pela representante do governo, Daniela Jenkins, do Ministério do Desenvolvimento e Assistência Social.
9: caso isso passe, a gente vai ter um resultado absurdo, desastroso, né? E também aumentar a desigualdade. Por quê? Porque se a gente não tem um serviço público, quem depende de serviço público não vai ter acesso. Agora, quem pode pagar, vai ter.
8: A presidente da comissão, Damaris Alves, do Republicanos do Distrito Federal, quer debater mais o assunto.
10: Escrever um texto sem ouvir realmente quem precisava ser ouvido. E eu estou sentindo o peso da minha responsabilidade agora.
8: Depois da Comissão de Direitos Humanos, o texto precisa ser analisado ainda na Comissão de Assuntos Sociais.
1: E está pronto para ser analisado pelo Plenário do Senado um projeto que obriga órgãos públicos de proteção e defesa do consumidor a oferecer atendimento à distância, preferencialmente pela internet. Pelo texto, o poder público fica obrigado a garantir à população acesso a esses serviços para o recebimento e processamento de representações e denúncias.
2: De acordo com a relatora da medida, senadora Damaris Alves, do Republicanos do Distrito Federal, a falta de atendimento digital eficiente dificulta a proteção do consumidor no cenário do comércio eletrônico. A parlamentar ainda pontua que a proposta fortalece a cidadania, amplia a transparência e garante que os direitos do consumidor sejam protegidos na prática.
11: A ausência de canais digitais eficientes de atendimento público compromete a efetividade da proteção do consumidor. É necessária uma solução urgente, pois a cada ano mais e mais brasileiros são afetados e o fluxo de comércio continua a crescer aceleradamente.
1: O plenário do Senado fez um minuto de silêncio em homenagem às vítimas dos terremotos que atingiram a Venezuela. Senadores também manifestaram solidariedade às famílias e defenderam o apoio humanitário do Brasil ao país vizinho.
2: O presidente da Comissão de Relações Exteriores, senador Nelsinho Trade, do PSD de Mato Grosso do Sul, destacou a participação de equipes brasileiras na missão de ajuda e ressaltou a importância do fortalecimento dos corpos de bombeiros para atuação em emergências e resgate.
1: O Capital Moto Week, encontro de motociclistas, música e gastronomia que acontece todos os anos em Brasília, pode passar a fazer parte do calendário turístico oficial do Brasil.
2: Um projeto apresentado no Senado reconhece o evento como de relevante interesse turístico nacional. Repórter Henrique Nascimento.
12: Brasília já é parada obrigatória para motociclistas de várias partes do país durante o Capital Moto Week. O evento reúne motos, shows, gastronomia, camping e programação cultural todos os anos na capital federal. A Vanderleia de Oliveira acompanha de perto essa movimentação e diz que o encontro já virou tradição.
13: É um evento maravilhoso, tem gastronomia, tem como você pagar e montar sua barraca para dormir, tem show. Tem de tudo.
12: Um projeto da senadora Leila Barros, do PDT do Distrito Federal, reconhece o Capital Moto Week como evento de relevante interesse turístico nacional e inclui um encontro no calendário turístico oficial do Brasil. Esse calendário foi criado para divulgar festas e eventos capazes de atrair visitantes e movimentar a economia local. Durante a discussão da proposta que criou o calendário, o então senador Fernando Farias, de Alagoas, destacou o potencial turístico da medida.
14: São festas e eventos que marcam os diversos calendários municipais e que poderão atrair mais turistas, desenvolvendo inclusive regiões menos conhecidas desse nosso país de dimensões continentais.
12: O projeto que reconhece o Capital Moto Week como evento de relevante interesse turístico nacional ainda vai passar pelas comissões do Senado.
2: Com edição de Paula Groba e trabalhos técnicos de João Lira, o Jornal do Senado fica por aqui. Acompanhe agora as notícias do Tribunal de Contas da União e da Câmara dos Deputados. Boa noite.
1: Boa noite e um bom fim de semana.
15: Minuto do TCU.
16: O Tribunal de Contas da União avaliou o programa Agora Tem Especialistas, do Ministério da Saúde.

0: e apontou que falta integração e eficiência nos sistemas de tecnologia que deveriam gerenciar as filas e os recursos da política. Em 2025, o programa não conseguiu manter o desempenho dos anos anteriores na realização de cirurgias. Uma das razões é a falta de monitoramento, que impede que as informações sejam acompanhadas de forma adequada. O tribunal fez recomendações ao Ministério da Saúde para aprimorar a gestão do programa. Saiba mais em tcu.gov.br.
1: TCU, fiscalização a serviço da sociedade. 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
2: Comissão aprova infiltração policial em apuração de exploração sexual.
3: Avança projeto que impõe medidas mais rígidas ao acusado reincidente.
2: Deputados estudam manter auxílio alimentação nas férias do trabalhador.
3: Proposta define atendimento para pessoas com deficiência em desastres.
2: Boa noite. Comissão aprova projeto que estabelece protocolo para pessoas com deficiência em casos de desastre ambiental. A repórter Júlia Lopes tem detalhes sobre a proposta.
4: Segundo o Serviço Geológico do Brasil, quase 4 milhões de pessoas vivem atualmente em áreas de risco no país. Dentro desse grupo estão cidadãos com algum tipo de deficiência ou dificuldade de mobilidade, que se encontram entre os mais vulneráveis. Diante desse cenário, a Comissão de Integração Nacional e Desenvolvimento Regional aprovou o projeto que estabelece regras específicas para o atendimento de pessoas com deficiência ou com mobilidade reduzida em situações de emergência. O texto aprovado incorporou as modificações da Comissão de Defesa dos Direitos das Pessoas com Deficiência e define que o Sistema Nacional de Proteção e Defesa Civil será responsável pela coordenação, implementação e monitoramento desses protocolos. O relator da proposta, deputado Tiago De Joaldo, destaca que essas pessoas enfrentam barreiras físicas, comunicacionais e sociais que dificultam a evacuação e o acesso à ajuda e que a adoção desses protocolos é fundamental para garantir mais segurança.
5: A gente sabe da dificuldade que as pessoas com deficiência principalmente têm, né, de participar do processo de evacuação, do processo de resgate, e esse projeto de lei ele busca exatamente trabalhar antecipadamente, né, a política nacional voltada a se prever, inclusive a identificação de mapas, onde é que existem pessoas com deficiências, em lugares de riscos, para que antecipadamente a Defesa Civil possa preparar planos de evacuação específico, que aqueles lugares que poderão servir como local de concentração das pessoas evacuadas e resgatadas tenham acessibilidade, enfim, de uma forma que essas pessoas sofram menos quando essas situações difíceis acontecerem.
4: De acordo com o IBGE, o Brasil tem mais de 14 milhões de pessoas com deficiência, o que representa 7,3% da população com 2 anos ou mais. Esses números reforçam a necessidade de políticas públicas específicas para garantir segurança e atendimento adequado em momentos de emergência. Entre as medidas previstas na proposta estão a identificação e o cadastramento de pessoas com deficiência que vivem em áreas de risco, a inclusão de um capítulo específico nos planos de contingência, a capacitação de agentes para atendimento especializado, além de garantia de acessibilidade em abrigos e centros de assistência. O projeto também prevê a divulgação de informações em formatos acessíveis e a criação de mecanismos de coordenação entre órgãos públicos, a sociedade civil e instituições especializadas. O projeto, que busca melhorar os protocolos de segurança e atendimento das pessoas com deficiência ou com dificuldade de mobilidade no âmbito da Política Nacional de Proteção e Defesa Civil, agora aguarda análise na Comissão de Constituição e Justiça. Da Rádio Câmara de Brasília, Júlia Lopes.
1: Meio Ambiente.
3: Felipe Beccari, do Podemos de São Paulo, apresentou o projeto que institui a Virada Nacional da Castração de Cães e Gatos. A iniciativa prevê a realização anual de mutirões gratuitos de esterilização em todo o país, com prioridade para famílias de baixa renda e animais em situação de rua.
2: Segundo Felipe Beccari, a proposta busca reduzir a superpopulação e o abandono de animais, além de prevenir doenças que podem afetar a saúde pública. O texto também prevê ações de educação para guarda responsável e integração com campanhas de vacinação e proteção animal.
1: Transportes.
3: Comissão aprova projeto.

0: que aumenta a segurança de pedestres com deficiência. A repórter Maria Neves tem mais informações sobre o texto.
1: A Comissão de Viação e Transportes da Câmara aprovou o projeto do deputado Murilo Galdino, do Republicanos da Paraíba, que visa aumentar a proteção da pessoa com deficiência ou com mobilidade reduzida no trânsito. A proposta prevê expressamente que condutores de qualquer tipo de veículo serão sempre responsáveis pela segurança dos pedestres, especialmente das pessoas com problemas de locomoção. Como ressalta o relator, deputado Alexandre Guimarães, do MDB do Tocantins, o Código de Trânsito já determina que os motoristas são responsáveis pela segurança dos pedestres, mas não faz menção específica à proteção das pessoas com deficiência.
2: O projeto visa alterar o artigo 29 do Código de Trânsito Brasileiro, que é um artigo que visa a proteção dos carros maiores para os menores, dos menores para os ciclistas e motocicletas, dos ciclistas e motocicletas, todos para os pedestres. Traz uma condição declaratória de proteção ainda maior para as pessoas com vulnerabilidade e deficiência no trânsito. Então, essas pessoas com capacidade reduzida e deficiência são inseridas agora no corpo desse texto.
1: Alexandre Guimarães ressalta que o Brasil já conta com normas que reforçam a proteção das pessoas com deficiência no trânsito, como a Lei Brasileira de Inclusão. O deputado sublinha que essa legislação impõe ao poder público e aos particulares o dever de garantir acessibilidade e segurança no uso das vias públicas e dos serviços de mobilidade urbana. No entanto, na opinião do deputado, ainda assim, as mudanças na lei são fundamentais por dar ênfase ainda maior à responsabilidade dos motoristas. Segundo ele, sem isso, a proteção dos pedestres com deficiência ou mobilidade reduzida permaneceria prejudicada. A proposta que reforça a proteção de pessoas com deficiência ou mobilidade reduzida no trânsito ainda será analisada pela Comissão de Constituição. Constituição e Justiça. Da Rádio Câmara de Brasília, Maria Neves.
3: Direitos Humanos.
4: Comissão aprova infiltração policial para investigar exploração sexual de crianças e adolescentes. A repórter Mônica Tati explica a questão.
5: Projeto aprovado pela Comissão de Segurança Pública e Combate ao Crime Organizado da Câmara dos Deputados prevê medidas de reforço contra o tráfico, a prostituição e a exploração sexual de crianças e adolescentes. O texto reconhece essas práticas como atividades típicas de organizações criminosas e permite a adoção de instrumentos legais, como a infiltração de agentes policiais. Segundo o autor do projeto, o deputado delegado Paulo Bilinski, do PL de São Paulo, a infiltração já está prevista na Lei das Organizações Criminosas, mas é preciso prever uma nova legislação no caso específico de crimes sexuais contra crianças e adolescentes. Paulo Bilinski ressalta que muitos aliciadores e intermediadores operam por meio de redes sociais, fóruns fechados e plataformas de comunicação criptografadas, de difícil acesso para investigação.
6: A característica do crime de pedofilia, de tráfico de crianças, a principal característica é que são ambientes extremamente fechados. Como você investiga um lugar da onde não sai informação? A única forma de investigar é com a infiltração. O Brasil tem uma dificuldade de fazer infiltração policial, que é um ambiente sem a prática e sem o costume. É um método de produção de prova que existe no Brasil, na legislação, faz tempo, mas não é empregado dessa forma, com essa facilidade.
5: O texto também amplia as medidas de proteção aos agentes infiltrados e aos seus familiares, como escolta, alteração de identidade, mudança de domicílio e eventual inclusão em programas especiais. A proposta busca ainda aprimorar a cooperação internacional, facilitando o intercâmbio de informações e operações com outros países. O projeto, que reforça o enfrentamento ao tráfico e à exploração sexual infanto-juvenil, será analisado pelas comissões de Previdência, Assistência Social, Infância, Adolescência e Família e de Constituição e Justiça e de Cidadania. Depois seguirá para a votação no plenário da Câmara. Da Rádio Câmara de Brasília, Mônica Tati.
3: Saúde.
0: Josivaldo JP, do União do Maranhão, defende a aprovação de projeto que cria uma política nacional de apoio a crianças e adolescentes neurodivergentes. Autor da proposta, ele explica que o objetivo é ampliar o acesso a diagnóstico, terapias e apoio escolar, com prioridade para famílias em vulnerabilidade.
4: Josivaldo JP também aponta que o projeto prevê a criação de um fundo nacional para financiamento de centros de atendimento, serviços itinerantes e formação de profissionais especializados. De acordo com o congressista, a maior parte dos recursos será destinada a famílias inscritas no CadÚnico.
3: Segurança Pública.
0: Proposta em debate na Câmara impõe medidas mais rígidas para acusados que cometam novos crimes. Saiba mais na reportagem de José Carlos Oliveira.
7: A Câmara dos Deputados analisa a proposta que altera o Código de Processo Penal para impor regras mais duras para criminosos reincidentes. O texto do deputado Domingos Sávio, do PL de Minas Gerais, permite à Justiça decretar a prisão preventiva de acusado preso novamente em flagrante após ter sido liberado em uma primeira audiência de custódia. Domingos Sávio argumenta que a medida vai prevenir a repetição de crimes cometidos por pessoas que já possuem histórico criminal e processos pendentes.
8: Prendeu uma vez, teve audiência de custódia, você tem o direito de ficar livre para responder em liberdade, mas foi preso pela segunda vez, houve uma reincidência, ele fica preso preventivamente enquanto tramita o seu julgamento para decidir qual é a pena. Ou seja, acaba com esse prende e solta. Isso está desmoralizando a polícia e incentivando o crime. Portanto, o meu projeto de lei que irá contribuir nessa guerra contra o crime.
7: A proposta foi aprovada na Comissão de Segurança Pública, inclusive com novas regras para facilitar a ação policial nas prisões em flagrante. Uma das alterações valida o flagrante baseado em denúncia anônima ou fundada suspeita, desde que haja descrição detalhada das circunstâncias objetivas que levaram à ação policial. O texto aguarda a análise da Comissão de Constituição e Justiça, onde já recebeu apoio da relatora. A aprovação definitiva na Câmara depende da apreciação do plenário. Da Rádio Câmara de Brasília, José Carlos Oliveira.
3: Comissões.
4: Relatório de comissão externa sobre feminicídios no Rio Grande do Sul, aprovado neste primeiro semestre, propõe diversas medidas para combater o problema. A repórter Daniele Lessa nos conta as medidas sugeridas.
9: O feriado de Páscoa do ano de 2025, com 12 assassinatos de mulheres, foi o motivo de criação da comissão externa sobre feminicídios no Rio Grande do Sul, que após realizar 43 reuniões e ouvir mais de 300 pessoas, aprovou seu relatório final com um diagnóstico da violência e com 95 propostas para o Estado e para uma política nacional de enfrentamento. A coordenadora da comissão, deputada Fernanda Melchiona, do PSOL Gaúcho, disse que o trabalho continua, agora levando as propostas a diferentes órgãos e cobrando medidas efetivas.
10: E a ideia não é um relatório final da comissão, é um relatório parcial para que a gente possa, até o ano de 2026, final do ano, a nossa comissão tem até janeiro de 2027, cobrar o que está sendo feito.
9: Entre as propostas estão o aumento da estrutura de atendimento à mulher, especialmente em pequenas cidades rurais e no litoral norte, que não conta com nenhuma delegacia da mulher, ampliar o alcance de ações que funcionam, como colocar tornozeleiras eletrônicas em agressores, garantir o aumento de recursos federais para o combate ao feminicídio nos estados, por meio de aprovação de projeto de lei e também ações de educação e comunicação que possam alterar a cultura de violência.
11: Que esclareça, que enfrente, não apenas que anuncie tantos feminicídios. Não basta para nós apenas a contabilidade macabra e perversa. Nós queremos que se fale da vida dessa mulher, que se humanize, que se diga que ela era mãe, que se diga que ela era filha.
9: Em 2025, no Rio Grande do Sul, foram 80 feminicídios consumados e 264 tentativas. Da Rádio Câmara de Brasília, Daniele Lessa.
3: Justiça.
0: A Comissão de Relações Exteriores aprovou o projeto que restringe a prisão preventiva de policiais investigados por ações em serviço. A reportagem é de Luiz Cláudio Canuto.
12: A Comissão de Relações Exteriores e de Defesa Nacional da Câmara aprovou o projeto que restringe a prisão preventiva e medidas cautelares contra agentes de segurança investigados por atos praticados durante o serviço. O texto altera o Código de Processo Penal. Segundo o projeto, juízes só poderão determinar prisão preventiva ou medidas cautelares daqueles profissionais se houver demonstração inequívoca de que a conduta não ocorreu em legítima defesa ou no estrito cumprimento do dever legal. O autor da proposta, deputado Coronel Assis, afirmou que o objetivo é proteger quem atua em situações de alto risco. O relator, deputado General Girão, do PL do Rio Grande do Norte, recomendou a aprovação do texto. Na avaliação dele, a proposta não afrouxa o controle penal, mas exige uma motivação mais robusta para que não haja a prisão do policial.
13: Esse poder de polícia nunca foi tão desmoralizado no nosso país. Nós precisamos tratar com rigor a criminalidade. E é claro, e precisamos dar respaldo aos nossos policiais que combatem a criminalidade para que eles não sejam perseguidos. O que se vivencia hoje no Brasil é isso. Muitas decisões são tomadas derrumpante por magistrados, condenando policiais, às vezes até mesmo dentro da própria corporação, tirando da rua, proibindo promoções policiais. Policiais que foram envolvidos em algum tipo de atuação de enfrentamento ao crime, já considerados no carimbo na testa como sendo culpados. Não, não é assim que deve se tratar o policial. A gente tem que dar respaldo para que ele possa ter, sim, a autoridade de defender a sociedade.
12: A regra valeria para policiais, militares, policiais penais e, por sugestão do relator, também para os integrantes de polícias legislativas. Segundo o texto, para decretar a prisão, a autoridade judicial deve comprovar que o ato do agente não se enquadra em duas situações específicas: excludente de ilicitude prevista no Código Penal, como legítima defesa, e estrito cumprimento do dever legal. E também contexto de risco iminente ou ameaça grave à ordem pública ou à integridade física, inclusive de outra pessoa, em que o uso da força tenha sido necessário e proporcional. O projeto que restringe a prisão preventiva de agentes de segurança em serviço está na Comissão de Segurança Pública e Combate ao Crime Organizado. Em seguida, vai à Comissão de Constituição e Justiça antes de seguir para o plenário. Da Rádio Câmara de Brasília, Luiz Cláudio Canuto.
3: Trabalho.
4: Câmara debate proposta que garante a manutenção do auxílio alimentação durante as férias. O texto já está sendo analisado pelas comissões, como informa a repórter Sofia Peçanha.
14: A legislação trabalhista considera que o auxílio alimentação não integra a remuneração do empregado. E com isso, muitas empresas descontam o valor do vale quando o trabalhador sai de férias ou de licença, por exemplo. Esse entendimento, no entanto, pode mudar se avançar na Câmara dos Deputados o projeto sobre o assunto. O autor da proposta, o deputado Acácio Favacho, do MDB do Amapá, entende que quando a empresa concede o auxílio alimentação, o empregado passa a contar com o valor no orçamento, não sendo justo reduzi-lo em situações justificadas de ausência, como férias, uso de banco de horas, motivo de doença comprovada, acidente de trabalho, licença maternidade e licença paternidade. O projeto já foi aprovado pela Comissão de Trabalho, onde o relator, o deputado Ricardo Maia, do MDB da Bahia, reforçou que a alimentação é um direito social essencial à dignidade e ao bem-estar do trabalhador. Ele concordou que a manutenção do benefício em períodos justificados de ausência é uma forma de garantir segurança alimentar e proteção social.
15: A finalidade principal do auxílio alimentação é promover a segurança alimentar, um pilar que não pode ser removido justamente quando o trabalhador mais precisa dar tranquilidade para o seu descanso e recuperação.
14: Segundo a proposta, a regra não vale para afastamentos com recebimento de benefício previdenciário, como nos casos de auxílio-doença pago pelo INSS. O projeto que proíbe o desconto do auxílio alimentação durante as férias e outras faltas justificadas será analisado agora pela Comissão de Constituição e Justiça. No entanto, o deputado Jorge Guitten, do Republicanos de Santa Catarina, apresentou um requerimento de redistribuição para que o texto também seja analisado pela Comissão de Finanças e Tributação. Esse pedido ainda aguarda a decisão da Câmara. Da Rádio Câmara de Brasília, Sofia Peçanha.
3: Votação.
16: Cláudia.
0: Valber Braga, do PSOL do Rio de Janeiro, reclama da demora do Senado para votar o fim da escala 6x1 já aprovado na Câmara. O parlamentar cobra que os senadores avancem na análise da matéria sem novos adiamentos.
4: Valber Braga argumenta que o fim da escala 6x1 dará mais tempo de descanso e melhores condições de vida para os brasileiros. O parlamentar afirma que o modelo atual prejudica trabalhadores submetidos a jornadas exaustivas, especialmente em atividades de maior desgaste físico.
0: Termina agora o Jornal Câmara dos Deputados, produzido pela Rádio Câmara, com trabalhos técnicos de Wellington Teles e a apresentação de Val Monteiro e Luciana Vieira. Uma boa noite para você.
4: A Voz do Brasil volta na segunda-feira. Boa noite e bom fim de semana.
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Olá, já estamos de volta com a programação noturna da Mundo Livre, agora 10 horas e 3 minutinhos. Eu sou Renan Zamilian e sigo contigo até as 11 da noite, tocando muita atitude sonora. Bora começar esse horário pegando a estrada com o AC/DC, Highway to Hell.

Mundo Livre, sua atitude sonora com Jimmy Eat World, The Middle e antes Creek na programação lá pelo aplicativo da Mundo Livre. Sempre que aquela música te tocar, deixe seu like. E agora bora viajar lá pro finalzinho dos anos 90 com o Blink-182 quando eles lançaram essa daqui, ó.

0: Bom demais, na Mundo Livre, Faith No More, Falling to Pieces, carimbando, né, a estreia do Mike Patton na banda lá em 1989, quando saiu essa música no terceiro álbum de estúdio dos caras. E antes também rolou por aqui som do Rucksack, The Look, agora 10h31. E quem se deu bem e ganhou o par de entradas para o terceiro Festival dos Bravos e vai se deliciar lá no dia 16 de agosto com mais de 15 estações gastronômicas em 4 horas de open food foi o João Cristiano. Parabéns, João. 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E para você que não ganhou, continue participando com a hashtag ChurrasNamundo, que ainda vão rolar mais sorteios de ingresso ao longo da semana.
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Mundo Livre, sua atitude sonora com o fundador da morcegagem, Ozzy Osbourne, Mr. Crowley. Eu segui certinho os passos. E antes também, Lobão com Blá Blá Blá, Eu Te Amo. Agora 10h46 e a gente segue para as nossas saideiras dessa noite de sexta-feira com Duran Duran, Come and Dance.

0: Bom demais, fechando meu horário de hoje com Free All Right Now e antes Blind Melon com No Rain. Ainda bem, né? O frio de hoje por aqui já é o suficiente. Muito obrigado pela sua companhia. A gente se vê amanhã novamente a partir das 7 da noite para mais atitude sonora aqui nas ondas da Mundo. Fique agora com a faixa especial do Sextou e o Rock'n'Roll All Night no comando do brilhante Harley Andrich, que tá de aniversário hoje. Então, parabéns aí pro nosso companheiro de estúdio. Muito bem, bom descanso para você, um ótimo fim de semana e a gente se vê amanhã. Valeu!
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1: E aí, tudo certo com você? Ótimo fim de noite de sexta-feira, né? Você está na Mundo Livre FM. Eu sou o Harley e este é mais um Rock and Roll All Night. Seja bem-vindo. Noite de sexta sempre é bom ouvir rock and roll de qualidade, né? Esse primeiro bloco aqui, ó, vai ter Deep Purple, Kenny Loggins, Bad Religion, Sex Pistols. E agora, pra começar, vamos quebrar as barreiras raciais e de estilos com essa sonzeira aqui, hein? Que dá um rap misturado com rock and roll. É isso mesmo. Segura essa daqui então, Walk This Way, Aerosmith.

0: Mundo Livre, sua atitude sonora, Perfect Strangers, Deep Purple, musicão, hein? A letra dessa música é uma metáfora sobre reencarnação. Ela aborda a sensação de reconhecer profundamente alguém de uma vida passada, mas com a barreira de que essas almas devem continuar sendo perfeitos estranhos. Legal, né? Este é o Rock and Roll Night, tá só começando, aguenta aí, já volto com Iron.
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0: É isso aí, estamos de volta ao segundo bloco do Rock and Roll All Night aqui na Mundo Livre FM. Tudo bem com você? Tudo certo? Lógico que sim, né? É sexta-noite, meus queridos. E que tal mais uma dose aqui cheia de clássicos, hein? Agora vai rolar Doors, Heart, ZZ Top, Elvis Presley, Queen, Rainbow e, pra começar, Santificado Seja o Teu Nome, Hallowed by Thy Name, Iron Maiden. Segura aí.

0: Mundo Livre, sua atitude sonora. Que musicão, hein? Pra passar a régua em mais um rock and roll all night. Classicaça, The Doors com Light My Fire. Esse teclado é reconhecido em qualquer lugar do mundo, né? E sendo assim, meus queridos, eu declaro abertos os trabalhos do seu final de semana. Aproveite muito, relaxe, esfrie a cuca. Não faça nada do que eu não faria. Sexta-feira que vem tem mais rock and roll all night, 11 horas da noite na Mundo Livre FM. Tá certo então, né? Muito obrigado pela audiência. Tenha um ótimo final de semana. Se cuide. Fui.
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2: A seleção brasileira volta a jogar na próxima segunda-feira, 29, às 14h, pelo horário de Brasília, em Houston, nos Estados Unidos. O Brasil garantiu o primeiro lugar no Grupo C após vencer a Escócia por 3-0 em Miami. O time da Argentina é um dos principais favoritos da Copa do Mundo desse ano, embalado pelo desempenho histórico de Messi e um possível caminho acessível até a final. A França vem logo em seguida na briga pelo título, contando com Mbappé e jogadores de elite em praticamente todas as posições. Espanha, Inglaterra e Brasil são os outros fortes competidores. Por aqui, a troca de gramado sintético na Arena da Baixada foi interrompida temporariamente por um evento que acontece entre 26 e 29 de junho. A pausa já estava prevista no calendário do Atlético e os trabalhos devem ser retomados na próxima segunda-feira, dia 29. A previsão é que o novo gramado esteja pronto antes do jogo contra o Internacional em 25 de julho, às 18h30, na Arena da Baixada. De Curitiba, Mauro Conte, com informações da Rede AERP.
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3: O Tribunal de Contas do Estado instituiu sua política de governança de inteligência artificial. O órgão acaba de publicar a Resolução número 134, de 2026. A normativa estabelece princípios e diretrizes para o uso responsável de soluções baseadas em IA. O foco é inteligência artificial generativa. As diretrizes servem como orientação para o desenvolvimento, a utilização, o gerenciamento e a interação com ferramentas de IA, priorizando a proteção de dados, a segurança e a supervisão humana. Omar Nasser, do Tribunal de Contas do Estado do Paraná. A orientação dos municípios paranaenses sobre a prevenção a desastres climáticos. Esse foi o tema de palestra realizada pelo presidente do TCE, conselheiro Ivens Linhares, no 5º Congresso Ambiental dos Tribunais de Contas. O evento terminou na última quinta-feira, em São Luís, no Maranhão. Linhares destacou que o Programa de Avaliação de Contas Municipais de Governo, o PROGOV, tem o meio ambiente como uma das áreas centrais. O objetivo é estimular as prefeituras a assumir o protagonismo na proteção de seus territórios e na governança sustentável. Omar Nasser, do Tribunal de Contas do Estado do Paraná.
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2: Universidades estaduais do Paraná mantêm projetos de atendimento odontológico para bebês e crianças pequenas com foco na prevenção de cáries, dores e procedimentos invasivos. Na Bebê Clínica da UEL, cerca de 4.500 pacientes já foram atendidos com mais de 42 mil procedimentos. Na UEM, um projeto em parceria com o Banco de Leite do Hospital Universitário realiza o teste da linguinha em recém-nascidos, ajudando a identificar problemas que podem afetar a amamentação e o ganho de peso. As ações também inspiram um projeto de lei para criar o Dia Estadual da Saúde Bucal do Bebê em 12 de março. E o governo do Paraná sancionou a lei que cria 180 novos cargos nas Forças de Segurança do Estado. Serão 64 vagas para a Polícia Militar, entre oficiais e praças, e 116 para o Corpo de Bombeiros Militar. A ampliação vai permitir a implantação do 35º Batalhão da PM em Matinhos, dos 14º e 15º Batalhões de Bombeiros em Toledo e Irati, e do Batalhão de Polícia Militar Marítima em Guaratuba. Segundo o governo do estado, as novas estruturas devem reforçar o atendimento e a capacidade de resposta em regiões estratégicas do Paraná. De Curitiba, Mauro Conte, com informações da Rede AERP.
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4: Olá, bem-vindos à nossa coluna Pequenas Conversas, onde a gente tem um espaço muito especial para conversarmos sobre o cuidar, o proteger, o bem educar, o bem ensinar uma criança e um adolescente. Sou Lucy Pfeiffer, médica, pediatra, psicanalista, e convido então, como eu faço nas colunas, na nossa coluna, a falar um pouco sobre algo que vem da internet cada vez mais entra em nossos lares, entra na nossa família e também na vida das crianças. Existe todo um movimento internacional de impedir que crianças e adolescentes mais jovens participem de redes sociais, especialmente nos países mais desenvolvidos no sentido de cultura da proteção, porque já se viu a nível internacional e no nosso país, com certeza da mesma forma, já se viu que o efeito de um acesso livre, mesmo que supervisionado por leigos, porque na maioria das vezes os pais não saberiam todos os caminhos onde o mal que anda pela internet pode atingir uma criança ou adolescente. Então, o conselho é, sem redes sociais, se nossos filhos querem jogar algum jogo, nós precisamos, né? Se as crianças querem entrar no mundo dos jogos e do mundo da internet, que nunca joguem com estranhos. Que se escolha que jogo está ali, porque mesmo nos mais comuns pode haver a introdução de um estranho se fazendo de criança, se fazendo de bom no jogo, para um assédio ou para uma indução a comportamentos de ódio, de raiva e até mesmo de formas de autoagressão e de alterações de comportamento. Então, se existe um mundo que evoluiu muito graças à internet, existe um outro lado, que não é o lado bom, de pessoas cruéis, perversas, e até mesmo que, sem deixar de ser perversa, por interesse financeiro, vão usar as informações que essa criança inocentemente, e o adolescente também, vai colocar. O uso da internet precisa ser supervisionado. Uma criança até seus 12 anos, né, enquanto ela é criança, nunca deveria ter acesso livre à internet. O ideal ainda é um computador no meio da sala de uso comum, onde todos saibam o que está sendo feito lá. Mas o ensinamento ainda principal deveria vir de pai e mãe, deveria vir de escola, e não de um mundo de 6 bilhões de pessoas e até mais, onde não se sabe quem vai chegar perto dessa criança ou adolescente. Criança precisa de cuidado em todo o mundo real e também no virtual. Eu agradeço vocês terem me acompanhado na coluna Pequenas Conversas e espero que estejam com a gente na próxima semana com um novo tema. Até lá.
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5: O governo do Paraná está reforçando a vacinação contra a gripe nas escolas da rede estadual. A ação, realizada em parceria entre as Secretarias da Saúde e da Educação, atende alunos, professores e funcionários durante todo o ano letivo. Em 2025, mais de 4.700 ações de vacinação foram realizadas em escolas e centros de educação infantil. A iniciativa pretende ampliar a cobertura vacinal e proteger a comunidade escolar, especialmente durante o período de temperaturas mais baixas. A partir do dia 29 deste mês, a vacina contra a gripe também estará disponível para toda a população com mais de 6 meses de idade. 6 unidades do programa Meu Campinho estão ajudando a atrair crianças e jovens para a prática de esportes em Foz do Iguaçu. A iniciativa do governo do Paraná, em parceria com o município, oferece espaços públicos com campos de grama sintética, quadras esportivas, playgrounds e academias ao ar livre. A unidade mais recente foi inaugurada no bairro São Roque e conta com iluminação em LED e áreas de convivência para as famílias. Em todo o estado, o programa já soma mais de 440 campinhos instalados ou em execução, fortalecendo o esporte, o lazer e a integração comunitária em diversas regiões do estado. Repórter Jomar Valença.
6: Mais de 300 mil estudantes da rede estadual fizeram o cadastro na carteira de trabalho digital e na plataforma Emprega Brasil por meio do programa Conexão Empregabilidade. A ação foi realizada entre 30 de março e 12 de junho deste ano em escolas estaduais de todo o Paraná. Coordenado pela Secretaria de Estado da Educação, o programa busca aproximar os alunos do mundo do trabalho, facilitar o acesso a vagas de estágio remunerado, programas de aprendizagem profissional, como o Jovem Aprendiz, e outras políticas públicas voltadas à empregabilidade. O secretário estadual da Educação, Rony Miranda, afirma que a iniciativa ajuda a preparar os estudantes para a vida profissional.
7: É um trabalho que a gente já está apoiando os nossos estudantes para o seu futuro, para o emprego. No Paraná, nós trabalhamos sempre pensando no futuro do estudante. Não basta ensinar só matemática e língua portuguesa. A gente precisa ensinar e preparar estudante para a vida. Essa parceria entre Secretaria de Trabalho, Ministério do Trabalho e Secretaria de Estado da Educação gerou esse grande resultado. 300 mil carteiras de trabalho realizadas dentro da sala de aula. Foi dentro da escola que foi feita essa carteira de trabalho e nós temos nossos estudantes que já estão no mercado de trabalho. Nossos coordenadores de curso técnico dialogam com as empresas e conectam nossos estudantes de acordo com as suas habilidades com aquelas vagas que estão no mercado de trabalho. E o estudante está aprendendo na escola e está aprendendo no trabalho. Dessa forma, ele fica cada vez mais preparado e vai ter um futuro, com certeza, um futuro muito melhor do que um futuro que talvez, se ele não começasse essa integração, ele não estaria tão preparado.
6: Além de ampliar as oportunidades de inserção no mercado formal, o programa contribui para o desenvolvimento de responsabilidade, respeito e independência financeira. A mobilização contou com o acompanhamento pedagógico e apoio das equipes gestoras na orientação de alunos e responsáveis. O objetivo é garantir que os estudantes tenham o aplicativo da carteira de trabalho digital instalado e a conta gov.br validada. Repórter Flávia Consoli. A rede de universidades estaduais do Paraná mantém projetos pioneiros de atendimento odontológico voltado à primeira infância. As ações têm foco na prevenção de cáries, na redução de dores e atendimentos de urgência e na diminuição de procedimentos invasivos e internações. Na UEL, a BB Clínica atende crianças de cerca de 4 meses até os 5 anos, com pronto atendimento, consultas especializadas e acompanhamento com contínuo. Cerca de 4.500 pacientes já foram contemplados, com mais de 42 mil procedimentos realizados. A universidade também desenvolveu uma pesquisa com alinhadores transparentes para crianças e adolescentes com deficiência cognitiva, que muitas vezes têm dificuldade de adaptação aos aparelhos fixos. A professora Luciana Inagaki Nomura, do Departamento de Odontologia Infantil da UEL, explica a iniciativa.
8: Este projeto ele oportunizou que os pacientes com deficiência recebesse um tratamento ortodôntico especializado e de alto custo dentro do serviço público. E durante o tratamento, a equipe pôde observar uma melhora da autoestima desses pacientes por conta do ganho dos benefícios, né, com a melhora da oclusão, da melhora da estética do sorriso, e isso repercutiu diretamente na melhora da qualidade de vida da família que assiste essa criança e esse adolescente.
6: Na UEM, um projeto em parceria com o Banco de Leite do Hospital Universitário atua no diagnóstico e na cirurgia de freios linguais em recém-nascidos, por meio do teste da linguinha, exame obrigatório por lei. A identificação precoce ajuda a evitar dificuldades na amamentação, dores para a mãe e baixo ganho de peso do bebê. A pesquisadora Gabriela Cristina Santin, coordenadora do projeto, explica que o estudo acompanha impactos do freio lingual encurtado na respiração, deglutição e crescimento maxilar.
9: Quando a língua ela não eleva, há uma dificuldade de entrar o ar na cavidade nasal. Então, acaba que a pessoa começa muitas vezes a respirar pela boca, por conta dessa língua presa, pela dificuldade que ela tem de respirar. E aí isso vai mudando um padrão de postura, ela vai ter uma tendência de projetar um pouquinho a cabeça mais para frente, para poder compensar, né, melhorar um pouco essa entrada de ar. Então, já existem pesquisas nesse sentido.
6: O impacto dessas iniciativas também motiva um projeto de lei em tramitação na Assembleia Legislativa do Paraná para instituir o Dia Estadual da Saúde Bucal do Bebê em 12 de março. Repórter Flávia Consoli.
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6: o SAMU atendeu 10.214 idosos vítimas de quedas no Paraná entre janeiro e maio deste ano.
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6: 417 ocorrências. Os casos também impactam a atenção
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6: Para prevenir quedas, como retirar obstáculos de casa, melhorar a iluminação, usar calçados adequados e instalar barras de apoio ajudam. A CESA também oferece curso gratuito sobre prevenção de quedas na plataforma Avasos Paraná. Foz do Iguaçu, no oeste do estado, conta com 6 unidades do programa Meu Campinho, iniciativa do governo do estado por meio da Secretaria das Cidades. Criado em 2015, o programa transforma áreas públicas em espaços de esporte, lazer, convivência e bem-estar. Em todo o Paraná, já foram concluídas 374 unidades com grama sintética e outras 68 estão em execução, totalizando 442 campinhos. O projeto também inclui módulos esportivos e comunitários. Somando campinhos e módulos, o projeto chega a 1.469 já entregues ou em andamento no Paraná. Repórter Flávia Consoli.
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10: Quase 2 dias após os 2 terremotos que derrubaram prédios e deixaram muita destruição na Venezuela, incluindo na capital Caracas e arredores, o governo venezuelano confirmou a morte de 589 pessoas até amanhã desta sexta-feira. Após os tremores mais fortes, foram mais de 200 réplicas de menor intensidade. Quase 3 mil pessoas estão feridas e um site alimentado de forma colaborativa tem uma lista de mais de 50 mil desaparecidos. A presidente interina, Delcy Rodrigues, decretou estado de emergência e as forças de resgate têm trabalhado de forma contínua ao lado de voluntários para cuidar dos sobreviventes. A Agência da ONU para a Migração estima que quase 7 milhões de pessoas podem ser afetadas pela situação de emergência. Segundo a agência Reuters, a cidade de La Guaira, no litoral próximo de Caracas, foi a mais atingida, com mais de 100 edifícios que vieram abaixo. O Ministério da Saúde da Venezuela está pedindo para a população a doação de sangue em diversos centros de coleta nos hospitais. Nessa quinta-feira, o presidente Lula autorizou o envio de uma missão humanitária. Agentes de proteção e defesa civil, bombeiros militares e representantes da Anatel embarcaram nesta sexta-feira de Guarulhos, em São Paulo, em uma aeronave KC-390 da Força Aérea Brasileira. No sábado, o Brasil envia para a Venezuela, em um novo voo, um hospital de campanha com equipe médica, medicamentos e insumos. As primeiras equipes de resgate estrangeiras começaram a chegar na noite de quinta-feira. O México enviou 250 socorristas, El Salvador 188 e a Espanha quase 100. República Dominicana, Colômbia, Suíça e Alemanha também enviaram dezenas de brigadistas para ajudar na situação causada pelo terremoto mais forte na Venezuela desde 1900. Da Rádio Nacional em São Luís, Gabriel Correa.

0: Teresina inicia nesta sexta-feira o seu principal arraial de São João. Até o próximo domingo, o Parque Poticabana volta a ser o anfitrião do Cidade Junina, que este ano chega à sua 32ª edição. O evento tem apresentações culturais, Bumba Meu Boi, feira gastronômica com comidas típicas e exposição de artesanato. Cristiane Alencar, diretora de projetos institucionais, destaca que além dos shows com atrações nacionais e do estado, o arraial une o que é esperado pelo público, sem deixar de lado a manutenção da identidade do São João.
1: A gente busca as músicas, as danças, a história dos figurinos, a gente busca resgatar a gastronomia, realçar isso, a fogueira, esses hábitos que são típicos do Nordeste e que com a modernidade isso vai sendo perdido com a modernidade, com o dia a dia. E aí a gente busca realçar esses momentos nessa festa grandiosa que é o Cidade Junina.
0: Nesta sexta-feira, tem a apresentação do grupo de carimbó Flor de Lis, primeiro lugar na categoria conjunto do 48º Encontro Nacional de Folguedos do Piauí, que leva para o arraial o espetáculo Encantos do Boto. Outro destaque é o tradicional festival de quadrilhas juninas, que reúne 18 grupos de diversas cidades e mantém viva uma das expressões mais importantes do São João. Além de encantar o público, as quadrilhas são avaliadas em vários quesitos, como explica João Rodrigues, presidente da Federação de Quadrilhas Juninas do Piauí.
2: A comissão avaliadora são escolhidas 6 pessoas, né? 1 para presidir a mesa e 5 para avaliar. São avaliados 10 itens, né? São 10 itens avaliativos, da entrada até a saída, coreografia, figurino, tema, harmonia, casamento, repertório. E é sempre acirrada a disputa. Todo mundo prepara, sim, se prepara para o festival.
0: Os shows de abertura nesta sexta-feira são de Cleiton Souza, Furacão do Forró, DJ Zero, Desejo de Menina e Felipe Caldas. Entre as atrações de sábado e domingo estão referências presentes nos arraiais, como Beto Barbosa, Felipão e Forró Moral, Lagosta Bronzeada e Álvaro Neto. No dia 28 de junho, às 18h, o Cidade Junina vira uma grande festa de casamento. 135 casais vão dizer sim em uma cerimônia comunitária em pleno arraial. No Instagram, @CidadeJuninaPI, é possível acessar os detalhes da programação. Com produção de Luciene Cruz e sonoplastia de Jailton Sodré, da Rádio Nacional em São Luís, Madison Euler.
3: O prazo para participar da lista de espera do Sisu Mais, etapa complementar do Sistema de Seleção Unificada, termina nesta sexta-feira às 23h59. Os candidatos interessados devem fazer a solicitação no endereço acessounico.mec.gov.br. O Sisu Mais está ofertando 9.436 vagas em 34 instituições públicas de ensino superior do país. O candidato que for selecionado pela lista de espera deve realizar a matrícula ou registro acadêmico em data, horário e local definido pela instituição que foi escolhido. A matrícula dos participantes da lista de espera vai começar a partir de 1º de julho. O Sisu Mais tem o objetivo de aumentar o acesso às universidades públicas, ampliando a flexibilidade e as chances do ingresso à educação superior. É esperado que as instituições utilizem essa etapa complementar do processo seletivo para ocupar vagas disponíveis em cursos de graduação com alta rotatividade de vagas. Com supervisão de Roberta Lopes, da Rádio Nacional em Brasília, Vitor Mendes.
4: Os ministros Alexandre de Moraes, Cristiano Zanin, Flávio Dino e Gilmar Mendes votaram nesta sexta-feira para liberar parte do pagamento dos chamados penduricalhos a juízes, procuradores e promotores. A decisão dos magistrados acolhe parcialmente os recursos da Procuradoria-Geral da República contra a tese que, em março, limitou o recebimento dessas verbas. Pelos votos, períodos de férias, licenças-prêmio e plantões adquiridos antes do julgamento de março e negados por necessidade do serviço poderão ser convertidos em dinheiro. O pagamento respeita o limite de 35% do subsídio do magistrado ou do membro do Ministério Público. Para o futuro, a recusa de férias ou plantões vai precisar de justificativa baseada na necessidade do serviço. Já a conversão em dinheiro de plantões judiciais e de custódia passa a ser possível em caráter excepcional, no limite de 30 dias por ano, só em plantões presenciais ou virtuais com convocação efetiva. Caberá ao Conselho Nacional de Justiça e ao Conselho Nacional do Ministério Público fixar o valor dessa compensação. Outro ponto é a parcela por antiguidade na carreira, equivalente a 5% a cada 5 anos de atividade jurídica. Ela passa a valer automaticamente, sem necessidade de pedido, e também poderá ser estendida a aposentados e pensionistas. Essa parcela pode ser recebida junto com a vantagem ligada ao antigo adicional por tempo de serviço, desde que o mesmo período não seja contado duas vezes. Já o auxílio saúde continua permitido só por reembolso de despesas comprovadas, sem valor fixo. E os ministros mantiveram vetados o auxílio alimentação, a assistência pré-escolar e o auxílio creche. O julgamento segue no plenário virtual até terça-feira. Da Rádio Nacional em Brasília, Pedro Lacerda.
5: Depois que enviou equipes e mantimentos para a população venezuelana, o presidente Lula determinou ao ministro da Defesa, José Múcio, que visite o país na próxima semana.
6: E queria, Zé Múcio, determinar que a semana que vem você fosse à Venezuela para discutir o que a nossa defesa pode fazer de ajuda ao povo da Venezuela.
5: O anúncio foi feito nesta sexta-feira, durante a cerimônia de entrega de mais um navio militar da Marinha em Itajaí, no litoral de Santa Catarina. No começo do discurso, Lula pediu um minuto de silêncio em homenagem às centenas de vidas perdidas após os tremores de terra que atingiram a Venezuela. Durante o evento, foi entregue a terceira embarcação do programa que prevê a construção de 4 navios militares de alta tecnologia à Marinha. Ao lado de outras autoridades, o presidente Lula disse que não se trata apenas de uma fragata.
6: Agora mesmo o presidente americano quer tomar a Groenlândia, o Canadá vai virar estado dele, quer tomar o canal do Panamá. Onde é que nós estamos? Então eu quero que vocês saibam que isso aqui para mim não é um navio. Isso não é um monte de ferro com produtos tecnológicos de primeira linha. Isso é o começo de um país que vai assumir de fato e de direito o direito de ser soberano e tomar conta do seu nariz.
5: O presidente também chamou atenção para a defesa da soberania e do território brasileiros por meio de um projeto estratégico.
6: Eu tenho dito todas as conversas que eu tenho com meus comandantes. Nós precisamos construir um projeto estratégico e a gente vai ter que ter dinheiro para colocar esse projeto em andamento, para que as pessoas saibam que nós não queremos briga com ninguém, não queremos invadir ninguém, não queremos guerra com ninguém, mas que nós estaremos preparados para defender nossos 8 milhões e meio de quilômetros quadrados e 215 milhões de habitantes.
5: O evento foi no Estaleiro Brasil Sul, que fica em Itajaí e é responsável pela fabricação das embarcações. Esta foi a terceira entrega do programa, a fragata Cunha Moreira, que foi lançada ao mar e batizada conforme a tradição. O programa Fragatas Classe Tamandaré prevê a construção de 4 navios militares com investimentos que passam de 13 bilhões de reais até 2030. Cada um deles pesa mais de 3 mil toneladas e mede mais de 100 metros de comprimento. A embarcação conta com convés de voo e hangar para helicópteros, além de radares, sistemas de armas avançados e sensores integrados. Com a entrega desta sexta-feira, já foram lançadas as fragatas Tamandaré, Jerônimo de Albuquerque e Cunha Moreira. A quarta embarcação, Marise Barros, está em construção e deve ser lançada em 2027. Apesar do batismo e do lançamento ao mar, a fragata Cunha Moreira ainda passará pela instalação de sistemas e pela fase de testes antes de entrar em operação na Marinha, o que está previsto para 2028. Da Rádio Nacional em Brasília, Sayonara Moreno.
4: O número de mortos pelos 2 terremotos que atingiram a Venezuela subiu para 920. Segundo a agência Reuters, a informação foi confirmada nesta sexta-feira pelo presidente da Assembleia Nacional, deputado Jorge Rodrigues. Quase 2 dias após os tremores registrados a cerca de 160 quilômetros a oeste da capital venezuelana, o governo afirma que ainda há centenas de pessoas soterradas, enquanto levantamentos extraoficiais apontam milhares de desaparecidos. Um site criado para receber relatos de pessoas que estão sumidas já tem mais de 50 mil nomes cadastrados. O chefe de ajuda humanitária da ONU, Tom Fletcher, confirmou um número semelhante. As equipes de resgate e a ajuda humanitária internacional começaram a chegar ao país nesta sexta-feira. Voluntários venezuelanos e estrangeiros se mobilizam na corrida contra o tempo para encontrar sobreviventes sob os escombros. O presidente da Assembleia Nacional, Jorge Rodrigues, informou que mais de 870 socorristas de países como México, El Salvador e Espanha já atuam em território venezuelano. E o presidente Lula determinou que o ministro da Defesa, José Múcio Monteiro, viaje à Venezuela na próxima semana para avaliar como as Forças Armadas brasileiras podem ajudar o país vizinho após os terremotos. A ordem foi dada durante evento da Marinha em Itajaí, Santa Catarina. Da Rádio Nacional em Brasília, Pedro Lacerda.
7: Familiares de desaparecidos políticos promoveram uma homenagem a todas as pessoas que sofreram tortura no Brasil nesta sexta-feira. 26 de junho marca o Dia Internacional de Apoio às Vítimas da Tortura. A cerimônia, promovida pelo grupo Tortura Nunca Mais, do Rio de Janeiro, relembra uma das páginas mais dolorosas da história do país. Os 16 militantes desaparecidos durante a ditadura militar e encontrados em uma vala clandestina no cemitério de Ricardo de Albuquerque, na zona norte do Rio. No mesmo local, também foram localizados os restos mortais de cerca de 2 mil brasileiros não identificados, sepultados como indigentes entre os anos de 1970 e 1974. A descoberta da vala foi resultado de uma investigação conduzida pelo grupo Tortura Nunca Mais. O trabalho começou em maio de 1991 com pesquisas realizadas no Instituto Médico Legal, no Instituto de Criminalística Carlos Éboli e na Santa Casa de Misericórdia. Duas décadas depois, em 2011, foi inaugurado no cemitério um memorial que preserva a memória das vítimas, abriga as ossadas retiradas do local e mantém viva a lembrança dos fatos ocorridos durante o período da repressão. Segundo os organizadores, a homenagem também busca reforçar a importância da defesa dos direitos humanos e alertar para a necessidade de combater práticas de prisão arbitrária, tortura e desaparecimento forçado, que ainda representam desafios para a sociedade brasileira. A professora e fundadora do grupo Tortura Nunca Mais, do Rio de Janeiro, Vitória Grabois, carrega uma história marcada pela violência da ditadura militar. Em 1973, ela perdeu o pai, Maurício Grabois, o irmão, André Grabois, e o marido, Gilberto Olímpio. Os três foram mortos por agentes do Estado na região da Serra do Araguaia. Mesmo sem respostas sobre o que aconteceu, Vitória afirma que a busca pela verdade continua sendo necessária para combater o silêncio imposto sobre os crimes cometidos naquele período da história brasileira.
8: É um sofrimento geracional que passa para os filhos e até para os netos. Até meus netos hoje têm esse problema. É um sofrimento. Meu filho mais moço sempre dizia, nessa casa aqui só se fala de desaparecido político. É uma luta que atinge a todos nós, a toda a família de várias gerações. É muito duro, é muito difícil, mas a gente está na luta para que não mais aconteça, para que não mais se repita.
7: Entre os militantes homenageados no memorial estão Ramires Maranhão do Vale, Vitorino Moitinho, Anúzia Alves Rodrigues e Félix Escobar Sobrinho. Da Rádio Nacional, no Rio de Janeiro, Tatiana Alves.
9: Grupo criminoso que trazia cocaína da Bolívia para abastecer rotas do tráfico no Brasil é alvo de operação da Polícia Federal nesta sexta-feira. Foram cumpridos dois mandados de prisão preventiva e cinco de busca e apreensão expedidos pela Justiça Federal em endereços ligados aos investigados nas cidades de Ribeirão Preto, interior paulista, Sinop, Alta Floresta e Marcelândia, no Mato Grosso. Segundo a PF, a quadrilha desarticulada era responsável pela logística do transporte aéreo da droga comercializada e ilegalmente pelo território nacional. A investigação é um desdobramento da apreensão de mais de meia tonelada de cocaína em fevereiro deste ano, também na cidade de Marcelândia, a 600 quilômetros ao norte de Cuiabá. Na época, uma aeronave de pequeno porte usada no transporte ilegal da droga foi flagrada dentro de uma propriedade rural. Ela foi apreendida junto com uma arma de fogo e um veículo de apoio. O avião já estava com os motores ligados quando as forças de segurança fizeram a abordagem e impediram a partida, apreendendo os 500 quilos de cocaína a bordo. Uma pessoa foi presa em flagrante. Da Rádio Nacional em São Luís, Gabriel Correa.
10: A taxa de desemprego no Brasil ficou em 5,6% no trimestre encerrado em maio, indicando estabilidade em relação ao trimestre imediatamente anterior e queda de 0,6 ponto percentual na comparação com o mesmo período do ano passado. O resultado é o menor para o mês de maio desde o início da série histórica, iniciada em 2012. Os dados são da Pesquisa Nacional por Amostra de Domicílios, PNAD Contínua, divulgada nesta sexta-feira pelo IBGE. O Instituto informou ainda que a estabilidade na variação é sazonal, pois é o período em que os setores começam a olhar para o segundo semestre, mas atingir a mínima histórica para o período sinaliza que o mercado mantém uma tendência estrutural do aquecimento e expansão na absorção de mão de obra. De acordo com o levantamento, o país registrou crescimento de 558 mil vagas no mercado de trabalho entre março e maio deste ano. A população ocupada ficou em 102 milhões 703 mil pessoas no período. Em um ano, esse contingente aumentou em 840 mil pessoas. Já a população desocupada diminuiu em 178 mil pessoas. A renda média real do trabalhador foi de R$ 3.726 no trimestre encerrado em maio. O resultado representa alta de 4% em relação ao mesmo trimestre de 2025. A pesquisa também aponta que houve redução da população desalentada, de 14,6% no ano. Em nota, o Ministério da Fazenda celebrou o resultado do trimestre, destacando que os dados mostram que o Brasil segue criando empregos, reduzindo o desemprego e elevando a renda da população, e que esse desempenho é resultado de uma política econômica baseada em estabilidade, previsibilidade e equilíbrio, que fortalece a confiança, estimula investimentos e cria condições para que a economia continue gerando oportunidades para os brasileiros. Da Rádio Nacional, no Rio de Janeiro, Solimar Luz.
11: A maioria das empresas sentiu o impacto da guerra no Irã, principalmente nos preços de combustíveis e transporte. As informações estão no relatório Firmus, do Banco Central, referente ao segundo trimestre deste ano. Essa pesquisa serve para reunir a percepção de empresas sobre os negócios e como tomam decisões com base nos dados econômicos do país. O levantamento recebeu respostas de 349 empresas entre os dias 11 e 29 de maio, antes do anúncio do acordo entre Estados Unidos e Irã e quando o preço do barril de petróleo estava acima de 100 dólares. Quanto à reforma tributária, que inicia o processo de transição no ano que vem, a maioria dos entrevistados prevê aumento de custo com compliance, carga tributária e necessidade de capital de giro, que é o dinheiro para o dia a dia. Com relação à inflação oficial, a expectativa é de que fique em 5% em 2026, com crescimento econômico de 1,8%. O dólar, segundo os empresários, deve ficar em R$ 5,15. As empresas indicaram que o otimismo com a economia diminuiu, inclusive dentro do próprio setor de cada uma. Ainda apontaram aumento de custos com mão de obra e insumos. Da Rádio Nacional em Brasília, Gabriel Brum.
12: as facções criminosas tiveram um prejuízo de mais de 2 bilhões de reais, com apreensões, bloqueios de bens e multas após operações integradas das forças de segurança nos últimos 45 dias. Os dados constam do último balanço do programa Brasil contra o crime organizado.

0: Além disso, foram aplicadas multas de quase 13 milhões e 7 milhões em tributos foram recuperados. Segundo o Ministério da Justiça e Segurança Pública, as ações querem enfraquecer as estruturas financeiras, logísticas e operacionais das organizações criminosas, retirando recursos que financiavam as atividades. Em 11 operações, foram apreendidas 115 toneladas de drogas e 32 mil unidades de drogas sintéticas, além da destruição de 63 mil pés de maconha. Além disso, mais de 1.100 armas e 30 mil munições foram retiradas de circulação, além de explosivos e diversos acessórios. As ações integradas também resultaram em 3 mil prisões relacionadas à violência contra a mulher. Da Rádio Nacional, em Brasília, Renato Ribeiro.
1: A semana no Congresso já vai começar com ponto facultativo na segunda-feira. Isso por conta do jogo do Brasil contra o Japão às 14h. Os trabalhos efetivos por lá começam só na terça, com uma reunião de líderes na Câmara para definir a pauta da semana. O presidente da Casa, Hugo Mota, já tinha dito que seria uma espécie de esforço concentrado para analisar projetos sobre inteligência artificial e também contra a misoginia. Por enquanto, na pauta estão algumas propostas como o que tipifica penalmente a alteração de fotos, vídeos e áudios com inteligência artificial para praticar violência contra as mulheres. No Senado, na quarta-feira, tem sessão temática para tratar da 6x1, início das discussões sobre a PEC, que está parada. Aliás, este domingo vai fazer um mês que ela está parada lá no Senado, depois de ter sido aprovada na Câmara. A CCJ, que é a Comissão de Constituição e Justiça, ainda não tem sessão convocada. Expectativa pela possibilidade de escolha de relator, e isso é feito lá na CCJ. Tem também a preocupação com as pautas bomba. O governo tem conversado com os presidentes da Câmara e do Senado. O ministro do Planejamento, Bruno Moretti, disse que é preciso garantir o equilíbrio fiscal.
2: O conjunto dessas propostas traria para o orçamento público um impacto inadministrável. E nós temos confiança de que essas propostas serão discutidas conosco e só serão aprovadas mediante o atendimento das regras orçamentárias, das regras fiscais vigentes. Então, tenho muita confiança nesse diálogo permanente com o Congresso Nacional para que a gente possa afastar um impacto em relação a essas propostas que o orçamento público não pode absorver.
1: Isso porque, no início do mês, o Senado aprovou algumas pautas nesse sentido. Entre essas pautas estão a que trata da regularização das dívidas agrícolas e que tratam de pisos salariais para diversas categorias profissionais. O ministro complementou: o que está em discussão não é a legitimidade ou mérito desses pisos, mas sim como eles afetam o orçamento público. Da Rádio Nacional em Brasília, Priscila Mazenotti.
0: Uma ação conjunta mirou nesta sexta-feira fraudes na exportação ilegal de lagosta que ultrapassaram 300 milhões de reais em 5 anos. A Operação Locusta cumpriu 6 mandados de busca e apreensão nos estados do Ceará e de Pernambuco. A investigação começou após uma fiscalização do Ministério da Agricultura e Pecuária. Os fiscais descobriram que uma empresa estaria exportando lagostas vivas para a China sem autorização do governo chinês. Na fraude, a companhia usava o selo de outra empresa que tinha autorização para enviar o produto ao exterior. Segundo a Receita Federal, há indício de que as empresas agiam juntas, além de outras irregularidades envolvendo lagostas exportadas em desacordo com as exigências sanitárias e ambientais. É o caso da compra de lagostas de pescadores não habilitados ou que utilizavam equipamentos proibidos. A operação foi realizada em parceria com a Polícia Federal, o IBAMA e o Ministério Público Federal. A pesca da lagosta é uma das atividades artesanais e econômicas mais importantes do Nordeste e o Ceará é o maior produtor de lagostas do país. Da Rádio Nacional em Brasília, Renato Ribeiro.
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0: que carregam afetos e memórias da cidade. Ao todo, a instalação Fortaleza Somos Nós é composta por 11 aquarelas, retratando uma cidade vibrante e em constante transformação, não apenas em sua faixa litorânea, mas também nos bairros centrais e nos mais distantes. Por meio das pinturas apresentadas, o público é chamado a conhecer esses espaços e dialogar com eles, deixando desejos e mensagens para o futuro. O ilustrador paraense Laércio Cubas Júnior, que mora em Fortaleza há quase 10 anos e adotou a cidade como sua segunda terra, é o responsável pelo projeto. Ele conta sobre a origem do seu interesse pela capital do Ceará e a relação afetiva entre Fortaleza e Belém.
1: Eu sou um paraense que, desde criança, frequenta Fortaleza, é apaixonado por Fortaleza, como tanta gente do Brasil inteiro, do mundo inteiro, né, que adora Fortaleza. E desde 2018 eu mudei para cá. E Belém e Fortaleza são cidades irmãs, na verdade, em afetuosidade. Todo mundo adora um camarão, o cearense adora um carimbó, o paraense adora um forró.
0: Conhecida por belas atrações naturais, como praias e dunas, Fortaleza também abriga uma rica cultura, arquitetura histórica, culinária típica e artesanato diversificado, que combina tradições como a indígena, africana e sertaneja. Laércio reforça que o objetivo do projeto é mostrar um pouco desses diferentes ângulos da cidade e reconhecer principalmente o morador da capital.
1: Nosso trabalho também busca mostrar a beleza, né, nos atos mais prosaicos do dia a dia, do cotidiano, da vivência das pessoas. Por se tratar dos 300 anos da cidade, entendemos que não era só uma data para celebrar o turismo, mas para celebrar justamente a identidade local de quem mora aqui.
0: O artista destaca ainda a boa receptividade da instalação por parte de quem visita a Caixa Cultural.
1: Tem sido fantástico, porque é um lugar belíssimo de circulação de pessoas, num dos cenários mais lindos de Fortaleza, especialmente no final da tarde, pôr do sol. E estou muito grato mesmo com a receptividade, com a repercussão.
0: Além de reconhecida por seus atrativos turísticos, Fortaleza foi declarada Cidade Criativa do Design pela Unesco, devido a seu planejamento urbano e a produção artística. Alguns destaques são as ciclovias, que se tornaram marca registrada do local. A instalação Fortaleza Somos Nós segue até o fim do ano na Caixa Cultural, com entrada franca.
2: O melhor lugar do mundo.
0: Da Rádio Nacional no Rio de Janeiro, Carolina Pessoa.

Hospital Cearense completa 300 anos como homenagem para lá de especial. A Caixa Cultural Fortaleza recebe, até o fim do ano, uma instalação interativa com imagens marcantes.

0: O novo teto do microempreendedor individual deve ficar entre 130 e 140 mil reais. Além disso, ele poderá ter 2 empregados. A mudança deve constar no texto do projeto de lei que será enviado pelo governo ao Congresso Nacional até a próxima semana, segundo o ministro do Planejamento e Orçamento, Bruno Moretti. Ele participou nesta sexta-feira do programa Bom Dia Ministro da EBC. Bruno Moretti afirmou que o governo está conversando com o relator e com o presidente da Câmara, Hugo Mota, para apresentar os números e o impacto nas contas públicas.
1: Nós ainda estamos fechando, basicamente o teto será aquele que atualiza a perda inflacionária desde a última vez em que o teto foi colocado, então é assim mais ou menos que o projeto vai para a Câmara, provavelmente até a semana que vem, entre 130 e 140 mil, com mais um empregado podendo ser contratado pelo MEI.
0: Atualmente, o limite de faturamento para que o empresário possa ser enquadrado como MEI, microempreendedor individual, é de R$ 81 mil reais. Ele também pode contratar apenas um funcionário. Esse enquadramento garante acesso a vantagens tributárias e previdenciárias. Acima desse valor, o empreendedor passa a ser tributado pelo Simples Nacional. Esse é outro ponto em discussão no Congresso. O relator, deputado Jorge Guetem, do Republicanos de Santa Catarina, propõe aumentar o teto do Simples de R$ 4,8 milhões para R$ 8 milhões. O ministro do Planejamento, Bruno Moretti, defende que as mudanças devem respeitar os limites das contas públicas.
1: É uma demanda legítima e nosso papel é mostrar o impacto dessas medidas sobre as contas públicas. Então, o processo de pactuação está sendo feito, o diálogo com o relator, com o presidente Hugo Mota é permanente, muito respeitoso e produtivo, e a gente está tentando mostrar que é preciso avançar nessa pauta sem abrir mão do equilíbrio das contas públicas.
0: Esse debate sobre o microempreendedor individual e o Simples Nacional surgiu com o avanço do debate sobre o fim da jornada 6x1. Sobre esse tema, o ministro afirmou que a proposta é compatível com a economia brasileira e que eventuais apoios às empresas podem ser discutidos posteriormente entre governo e empresários. Da Rádio Nacional em Brasília, Gabriel Brum.
2: As instituições financeiras terão 24 horas para bloquear as contas das plataformas ilegais de apostas, as chamadas bets, após receberem notificação da Secretaria de Prêmios e Apostas do Ministério da Fazenda. Regulamentada nesta quinta-feira pelo Conselho Monetário Nacional, a nova resolução entra em vigor no dia 28 de agosto. A medida cumpre o decreto do presidente Lula, que autoriza o bloqueio de contas e impede transações financeiras de operadoras de apostas de cota fixa sem autorização. Após o bloqueio, os valores existentes nas contas ficam indisponíveis. A regra também determina que sejam recusadas novas transações destinadas, direta ou indiretamente, a essas contas, quando houver relação com a atividade irregular de apostas. Na prática, o objetivo é impedir que operadoras não autorizadas movimentem recursos pelo sistema financeiro, enquanto o processo administrativo ou judicial estiver em andamento. De acordo com a resolução do Conselho Monetário Nacional, as contas poderão ser liberadas caso uma decisão administrativa final reconheça que o titular não deveria ter sido atingido pela medida. Por outro lado, se houver decisão judicial confirmando a perda dos recursos, as instituições deverão encerrar as contas dos titulares e o dinheiro será destinado ao Fundo Nacional de Segurança Pública, ligado ao Ministério da Justiça e Segurança Pública. A medida faz parte das regras criadas para combater operadores clandestinos de apostas e foi prevista após mudanças na legislação para combater o crime organizado. Com informações da Agência Brasil, da Rádio Nacional no Rio de Janeiro, Cristiane Ribeiro. Levantamento feito pelo Ministério Público do Estado do Rio de Janeiro, a pedido do STF, o Supremo Tribunal Federal, revelou que 17% dos policiais militares que atuaram na Operação Contenção nos complexos do Alemão e da Penha em outubro de 2025 haviam retirado as câmeras corporais durante a ação. A operação deixou mais de 120 mortos, incluindo 5 policiais, e é considerada a mais letal da história do Rio de Janeiro. Em 7,8% dos casos, há indícios que os policiais obstruíram intencionalmente as imagens. Na maior parte dos registros, 82%, contudo, a análise preliminar indica que os equipamentos foram utilizados corretamente. O Ministério Público afirmou que o relatório é preliminar, porque ainda não foi possível analisar as gravações de todo o efetivo policial. Em abril, o ministro Alexandre de Moraes, do STF, concedeu prazo de 90 dias para a Polícia Federal realizar perícia nas imagens captadas pelas câmeras corporais dos policiais que participaram da Operação Contenção. Até o momento, o Ministério Público apresentou 8 denúncias contra 27 policiais militares por ilegalidades praticadas durante a operação, envolvendo apropriação de armamento, furto de peças de veículos, invasões de domicílio, constrangimento de moradores, subtração de bens e tentativas de obstrução ou desligamento de câmeras corporais. O MP também fez uma busca ativa de familiares das pessoas mortas para possibilitar oitivas, cadastramento e acompanhamento institucional dos interessados em receber informações sobre o andamento das investigações. Com informações da Agência Brasil, da Rádio Nacional no Rio de Janeiro, Cristiane Ribeiro.
3: Dois brasileiros estão entre os mortos em consequência dos terremotos que atingiram a Venezuela na noite de quarta-feira. O Ministério das Relações Exteriores confirmou a informação sobre os dois cidadãos brasileiros entre as vítimas fatais, um do sexo masculino, outro do sexo feminino. O Itamaraty disse estar prestando assistência consular às famílias das vítimas, mas que pelo direito à privacidade não vai divulgar informações pessoais. O presidente Lula colocou o Brasil à disposição para colaborar com as ações de resposta à emergência e autorizou o envio de uma missão humanitária.
4: Nós fizemos uma reunião com vários ministros agora. Eu falei que a presidenta Delcy da Venezuela de manhã do carro para perguntar para ela o que ela precisava que a gente fizesse. E nós estamos reunindo vários ministros para a gente mandar tudo o que for necessário mandar para a Venezuela. Água, bombeiro, defesa civil, comida, remédio.
3: Técnicos brasileiros vão nesta sexta-feira com agentes de proteção e defesa civil, bombeiros militares e representantes da Anatel. Ao todo, 44 pessoas decolam de Guarulhos, em São Paulo, em uma aeronave KC-390 da Força Aérea Brasileira. São 37 bombeiros especializados em resgates em estruturas colapsadas, além de cães treinados. São militares do Paraná, São Paulo e Minas Gerais, além de uma caminhonete e 10 toneladas de materiais e equipamentos, além de uma equipe técnica da Anatel, que segue com equipamentos de monitoramento de sinais emitidos por dispositivos de telecomunicações, como sinais de aparelhos celulares. Esses mesmos equipamentos já foram usados em emergências no Brasil, como deslizamentos de terra. E no sábado, o Brasil envia para a Venezuela, em um novo voo, um hospital de campanha com equipe médica, medicamentos e insumos. 100 purificadores de água com painel solar também serão doados à Defesa Civil venezuelana. Outros países e organismos internacionais também anunciaram ajuda. O governo da Venezuela fez um apelo também para a iniciativa privada para mais equipamentos de resgate. Os primeiros brigadistas internacionais começaram a chegar na noite de quinta-feira. O epicentro do terremoto foi registrado na Venezuela, mas os impactos foram sentidos em alguns estados da região norte do Brasil, como Pará, Amazonas, Amapá e Roraima. Em Belém, 6 prédios chegaram a ser evacuados. Na Venezuela, as autoridades ainda tentam avaliar a extensão dos danos. O balanço mais recente do Ministério da Saúde confirma 235 mortes registradas em centros médicos e milhares de feridos. Uma lista colaborativa apontava quase 50 mil pessoas ainda desaparecidas até amanhã desta sexta-feira. Ainda segundo a agência Reuters, a infraestrutura petrolífera principal da Venezuela não foi gravemente afetada pelo terremoto, o mais forte em mais de um século. Da Rádio Nacional em São Luís, Gabriel Correa.
5: A Procuradoria-Geral da República rejeitou nesta quinta-feira a proposta de acordo de delação premiada apresentada por Paulo Henrique Costa, ex-presidente do BRB, o Banco de Brasília. Costa é um dos investigados pela Polícia Federal nas fraudes envolvendo o Banco Master e seu dono, Daniel Vorcaro, além da tentativa de compra da instituição financeira pelo BRB. Ao rejeitar a proposta, a PGR entendeu que Paulo Henrique Costa não apresentou elementos novos em relação aos fatos já descobertos pela PF. Além disso, ele também não indicou eventuais valores que poderiam ser ressarcidos aos cofres públicos. Paulo Henrique foi preso em abril e desde maio está em uma cela na Papudinha, no complexo da Papuda, em Brasília. As investigações apontam que ele teria combinado com Daniel Vorcaro o recebimento de mais de 146 milhões de reais em propina, valor que seria repassado por meio de imóveis. O ex-dirigente nega as acusações e a PGR também rejeitou por duas vezes propostas de delação premiada do banqueiro Daniel Vorcaro, que está preso na Papudinha. Com informações da Agência Brasil, da Rádio Nacional em Brasília, Renato Ribeiro.
6: Os indicadores da segunda etapa do Censo Escolar 2025, divulgada nesta sexta-feira, apontam uma trajetória de melhoria no ensino médio público no país. Entre 2022 e 2025, a reprovação caiu 62%, o abandono escolar diminuiu 61% e a distorção idade-série, indicador que mede o atraso escolar, reduziu 28%. Para o ministro da Educação, Leonardo Barchini, os resultados demonstram que os estudantes estão conseguindo permanecer na escola, avançar de série e concluir os estudos no tempo adequado, graças a uma série de políticas públicas, em especial o programa Pé de Meia.
7: O aumento das matrículas em tempo integral é importante, o aumento do financiamento da educação é importante, a retomada dos programas do MEC, dinheiro direto na escola, a melhoria da alimentação escolar, do recurso para alimentação escolar, para o transporte escolar, tudo isso contribui para um conjunto de melhorias que nós vislumbramos nos últimos 4 anos. Mas eu poderia dizer que o Pé de Meia é o carro-chefe dessa política toda de melhoria que foi implementada desde 2023.
6: Instituído em 2024, o Pé de Meia é um programa de incentivo financeiro educacional destinado a estudantes de baixa renda com inscrição ativa no Cadastro Único de Programas Sociais. Segundo o MEC, a poupança do ensino médio já beneficiou mais de 7 milhões de estudantes e tem contribuído para melhorar a frequência escolar, reduzir a evasão e ampliar as taxas de aprovação no ensino médio. O ministro Leonardo Barchini destacou ainda que, pela primeira vez, os três principais indicadores do levantamento melhoraram ao mesmo tempo.
7: Nessa revolução que a gente fez nas últimas décadas de botar todo mundo para dentro da escola, a gente não tinha visto que esses fatores concomitantemente melhoraram no país. Porque você coloca muita gente para dentro, o rendimento diminui, porque é muita gente vulnerável entrando no sistema, ou às vezes o abandono aumenta, enfim. Esses três fatores correlacionados e diminuindo, melhorando ao mesmo tempo, é algo inédito que a gente reputa, obviamente, a capacidade de incidência do Pé de Meia na vida estudantil desses jovens brasileiros.
6: A nova etapa do Censo Escolar 2025 mostrou ainda que nos últimos 3 anos, a taxa de aprovação de estudantes do ensino médio subiu 11% no país. Outro destaque foi a expansão da educação em tempo integral, que alcançou a meta do Plano Nacional de Educação, que previa 1 em cada 4 estudantes matriculados na modalidade. O percentual de matrículas em tempo integral passou de 15% em 2021 para 25,8% em 2025, alcançando 8 milhões e 800 mil estudantes da rede pública. Da Rádio Nacional em Brasília, Daniela Longuinho.
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Bom dia, um ótimo sábado para você que me acompanha aqui na Mundo Livre FM. Sou Silvia Sprenger. Bora curtir música bacana juntos? Dou start hoje com Human League, Don't You Want Me?

0: Livre, sua atitude sonora, Red Hot Chili Peppers, The Zephyr Song, ainda Amy Winehouse, Back to Black. Nosso Mundo Livre Flow tá chegando, hein? Primeira edição de hoje, trazendo 10 sons na sequência. Claro que você não vai perder, né? Até porque fazer uma desfeita pra essa que vos fala já não é legal, né? Mas fazer uma desfeita pro Ozzy Osbourne, aí não dá, né? Fica aí, porque ele já tá chegando.
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0: Mundo Livre, sua atitude sonora. George Michael, I Want Your Sex. E o Flow segue agora com o Steve Miller Band.
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0: Mundo Livre, sua atitude sonora. E foi o Green Day com Welcome to Paradise, ainda o Supertramp, Breakfast in America. Fechando essa edição do nosso Mundo Livre Flow, foram 10 sons na sequência. Tava demais, né? Então não perca as demais edições espalhadas aí na programação. E já já eu tô de volta, vou trazer Linkin Park e tem muito mais chegando já aí no próximo bloco.
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E aí, bom dia! Excelente sábado para você que me acompanha aqui nas ondas sonoras da Mundo Livre FM. Sou Silvia Sprenger e trago agora Linkin Park, Numb.

0: Grande banda, grande som aqui na Mundo Livre, sua atitude sonora, I am the one I love, e antes, Men at Work, delícia ouvir Down Under, nessa manhã de sábado. Tudo certinho contigo? Espero que sim, hein? A gente tá aqui firme e forte pra levar muita música boa aí pros seus ouvidos. Vem comigo ouvir Beatles, já já, com aquele som que atrai sol, sabe qual? Claro que sabe, né? Já voltamos.
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0: Esse som do David Bowie é incrível, uma das melhores aí do cara, eu acho, hein? Rebel, Rebel, ninguém perguntou minha opinião, né? Mas eu não me aguento, já tive que dizer aqui, né? Rebel, Rebel, portanto, aqui na programação da Mundo Livre, sua atitude sonora, e ainda Elvis Presley, Little Sister. 7:40, e aí, quem tá comigo nessa manhã de sabadão, hein? Bora juntos? Muito som bacana, vou até às 11 da manhã junto contigo, logo mais tem Rockin' Run às 10. Logo mais também eu te conto, né, qual o assunto do programa de hoje, até porque você vai poder mandar as suas perguntas aqui, um assunto que gera dúvidas e até dá pra dizer que é um pouco polêmico, viu? Mas daqui a pouco eu falo mais sobre isso, porque agora eu quero te dizer que temos Blink-182 chegando já já aqui na programação.
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0: Bad Religion aqui na Mundo Livre, sua atitude sonora, American Jesus, também o Charlie Brown Jr., Lugar ao Sol, Killers, Read My Mind, e lá no comecinho, Blink-182, I Miss You, canção que é muito especial aqui para nossa ouvinte Maura Maciel, ela que manda mensagem aqui pelo nosso Whats. Vocês não têm ideia de como amo essa música. I Miss You demais, me traz recordações. Bom saber, Maura, e bom saber que a gente proporcionou esse momento para você. Tô ainda com a Sônia. Quem tá com você? Eu, te levando de carona sempre ao trabalho. Bom plantão, bom trabalho pra nós e bom final de semana. Isso aí, tamo junto, Sônia. Obrigada por me levar de carona no carro. Manda também sua mensagem aqui no nosso Whats, adoramos receber. Tô sempre de olho aqui. E daqui a pouco trago mais uma rodada de mensagens, hein? Mais música boa, claro. Tem Journey chegando e muito mais.
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Bom dia, excelente manhã de sábado para você que me acompanha aqui nas ondas sonoras da Mundo Livre FM. Sou Silvia Sprenger e abro mais uma sequência incrível, hein? Começo aí com Journey, Don't Stop Believin'.

0: Anos 80 na veia, hein? Ouvimos aí o Billy Idol na Mundo Livre, sua atitude sonora, White Wedding, em dobradinha sensacional com B-52's Legal Tender. Eu viajei no tempo, né? Me lembrei aí de altas festinhas, a gente dançando essas músicas adoidadas, era bom demais, hein? Ah, falando em bom demais, vou trazer uma do Iron. Gente, eu sou muito fã do Iron, você sabe, né? Iron Maiden tá chegando aí com Run to the Hills pra abrir nossa próxima sequência. Sei que você vai ouvir comigo, né?
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0: Mundo Livre, sua atitude sonora. Esse foi Aerosmith com Pink, deixando seu sabadão cor de rosa. E ainda Mano Tchau com Bongo Bong. Ah, vou avisar aqui aos fãs de Nazaré, porque tem muitos, hein? Sempre que toca Nazaré, o pessoal já manda mensagem aqui no WhatsApp, se manifesta. E curte demais, né? Sempre que tá presente aqui na programação. Vou dizer que tô junto com essa galera, então já deixo o spoiler de que sim, abrindo a próxima sequência, tem som dos caras. Não dá pra perder, hein?
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0: Mundo Livre, sua atitude sonora de Colin Adrian, também CPM22, Mágoas Passadas. E chegou aqui uma mensagem da Kátia, dizendo que essa música do Nazaré é linda, adoro, porque tocou lá no comecinho do bloco, né, Dream On, e é linda mesmo. Eu bem que avisei, né, que ia tocar e a galera gosta, que eu sei. Chegou mensagem também do Di Santi aqui no nosso WhatsApp. Silvia, bom dia, sua companhia já é obrigatória nas minhas corridas, bom fim de... É isso, hoje é dia daquele treino longo, né, sabadão. Ah, e hoje é dia de Rock and Run também. Já já vamos falar sobre o programa de hoje. Vou deixar nosso WhatsApp aberto, inclusive, para você mandar a sua pergunta sobre o tema de hoje. Porque sim, teremos respostas ao vivo aqui para você. Já falo mais sobre isso, tá? Porque agora eu tô chamando um break muito rápido e na volta tem Led Zeppelin. 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

Excelente sabadão para você que me acompanha aqui nas ondas sonoras da Mundo Livre FM. Sou Silvia Sprenger e trago aquele ledão básico, hein? Tem Roller Love chegando.

0: Mundo Livre, sua atitude sonora. Cranberries, Just My Imagination. Offspring, Why Don't You Get a Job? Bem daqui de abelha, pintura íntima. Tem gente treinando, já me mandando fotos por aqui no nosso Whats. Henrique, tá puxando ferro, né? Pelo que eu vi aqui na foto, treinando aí. E, enfim, já vou aproveitar o gancho pra falar do Rock'n'Run, minha gente. Sim, porque daqui a pouco, não demora muito, já tá na hora, é a partir das 10 da manhã. E hoje teremos um papo ao vivo aqui com a nutricionista Mel Pinesso. Pois é, a gente vai falar sobre o consumo de álcool. Será que, afinal de contas, o álcool atrapalha os seus treinos? Vamos falar sobre danos também que o álcool pode causar à saúde. Será que tem alguma quantidade segura aí que não cause problemas à saúde? Muitas perguntas e muitas dicas para você também, até porque a Mel vai trazer dicas também para quem quer diminuir o consumo de álcool. Quer mandar alguma pergunta? Manda aqui pelo Whats, que ela responde para você já já, a partir das 10, aqui no Rock'n'Run. E segue o baile, hein? Porque tem Lynyrd Skynyrd chegando, aí com uma música incrível que vai te arrepiar. E tem ainda a nossa seleção sonora com o próximo adversário do Brasil na Copa do Mundo, Japão. Sim, isso mesmo, não vá perder.
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2: Japão entra em campo com a moral altíssima. Foi a primeira seleção a se classificar para a Copa, garantindo a participação em seu 8º Mundial consecutivo. A meta agora é finalmente passar do teto das oitavas de final. Na trilha desse Japão, que não joga abaixo, entra a banda Baby Metal. As japonesas misturam heavy metal com J-pop e estética idol para criar um rock com DNA japonês e impacto global. O álbum Metal Fourth abriu um leque de parcerias que vão de Tom Morello a Spirit Box. Agora quem entra em campo na sua rádio de atitude é Baby Metal.

0: Mundo Livre, essa atitude sonora. Hurricanes, Through the Lights, também o Incubus, Wish You Were Here. Um ótimo sábado pra você que me acompanha. Tem mais gente treinando, hein? Chegou videozinho de treino aqui da Sônia Costa também, puxando ferro, hein? Musculaçãozinha rolando solta por aí. Já voltamos, vou trazer YouTube, desejando pra você um belo dia e tem muito mais.
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4: Aqui é Silvia Sprenger e esse é Rock and Run. Quem já praticou algum exercício físico por um tempo, mesmo tendo que parar por um período, quando retorna, pode retomar o condicionamento mais rápido do que alguém que nunca tenha treinado. Isso acontece graças à memória muscular. Segundo estudos, isso tem relação com os nervos que se comunicam com o músculo para permitir que ele se mova na sequência correta para executar cada movimento. Um bom incentivo para você voltar para os treinos, hein?
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0: Aí sim, hein, Kini, na mão do livre Is It Any Wonder? Também Cassiel, Malandragem, Kiss Detroit Rock City. Essa que quem gostou de ouvir foi o César, nosso ouvinte, que se manifestou aqui dizendo que essa é a melhor do Kiss. Olha, vou dizer que acho uma das melhores também. Tô contigo. Pois então, vai começar o Rock and Run. É já. Tá pronto, pronta pra treinar comigo? Não ainda? Mas tudo bem, ó. Eu espero um pouquinho, é o tempo de um rápido intervalo pra gente começar a mexer esse corpo aí, hein? Tem muita música boa hoje. E também vamos conversar sobre um assunto importante, hein? Será que o álcool atrapalha os seus treinos? Aquela cervejinha, será que atrapalha? Bom, vamos saber tudo sobre isso já já. Pode inclusive mandar sua pergunta aqui pelo nosso WhatsApp, porque a nutricionista Mel Pinheiro está comigo e ela vai responder tudinho já já no nosso Rock and Roll. Vamos lá.
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dia! Excelente sábado pra você que tá comigo aqui na Mundo Livre FM. Sou Silvia Sprenger. Daqui pra frente é pro nosso Rock and Run. Então já sabe, né? Convite tá feito. Vem treinar comigo a partir de agora. Programei altos sons pra hoje por aqui. Ó, a gente vai abrir já de cara com Oasis. E a coisa vai acelerando. Teremos ainda por aqui passando ZZ Top. Adoro. E também, deixa eu ver o que mais que temos, nem eu me lembro, gente. Eu que programei os sons, hein? Tem Far From Alaska, a banda que eu adoro, Florence and the Machine, muita coisa boa. Te convido a participar desde já também aqui pelo nosso WhatsApp, porque hoje temos um assunto bem importante e vou dizer que tem uma dose tem a ver com o nosso papo, inclusive, hein? Tem uma dose de polêmica no nosso assunto de hoje. Será que o consumo de álcool atrapalha seus treinos? Ou aquela cervejinha que parece inofensiva depois da sua corrida? Enfim, tá tudo bem, hein? Vamos saber mais sobre isso. A nutricionista Mel Pinheiro é nossa convidada hoje por aqui. Ela que, inclusive, vai trazer dicas para você que tá pensando, né, em diminuir, talvez, aí, o consumo de álcool. Tudo isso e muito mais no Rock and Roll de hoje. Já tô com o WhatsApp aberto esperando sua pergunta. Enquanto isso, trago o primeiro som de hoje, que vem com Oasis, como já falei, Slide Away.

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1: Olha aí no Rock and Roll de hoje, Måneskin com I Wanna Be Your Slave. Adivinha quem curtiu ver essa? Michelle Schmidt, que já falou aqui, ó, Damiano. Sim, ele é maravilhoso, né? Ainda ouvimos Arctic Monkeys com Snap Out of It, também o Blur, Jubilee. Lá no começo, Oasis abriu, fez nosso som de aquece hoje, Slide Away, aquele som mais levezinho, né? É, Glenn Coco elogiou, falou assim: ô louco, só pedrada, arrasou na seleção, Rock and Roll não decepciona nunca. Obrigado aí pelo obrigada pelo elogio, Glenn, valeu muito, viu? E seguimos, tem muita coisa boa ainda chegando por aí. Já falei, né, do ZZ Top, também do Franz Ferdinand, não sei se falei do Franz Ferdinand, Johnny Marr também vai chegar por aí. Muita coisa boa, então fica aí. E já o nosso papo também chegando com a Nutri Mel Pinesso. Ela que vai falar hoje sobre o álcool. Será que ele atrapalha seus treinos? Tem dúvida sobre o assunto? Pode mandar aqui no WhatsApp que ela responde ao vivo. 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
1: Isso mesmo, esse é Rock and Roll aqui na Mundo Livre FM. 10 horas e 20 minutos, estamos ao vivo aqui no estúdio da Mundo Livre. E hoje temos um papo muito interessante com um quê de polêmica também. A nutricionista Mel Pinesso está com a gente, nossa convidada de hoje, para falar sobre o consumo de álcool. Será que afinal ele atrapalha seus treinos? Bom dia, Mel, tudo bem? Bem-vinda ao Rock and Run.
8: Bom dia, Silvia, é um prazer estar aqui com vocês.
1: Adorei que você aceitou o convite. E foi corajosa, porque esse assunto, vamos falar a verdade, que algumas pessoas não gostam muito de encará-lo, né?
8: Eu percebo que é um assunto bastante delicado, né? Às vezes a gente prefere se iludir um pouquinho, talvez, né?
1: Ah, então tá, Mel. Mas eu vou de cara já com essa pergunta, então. O consumo de álcool atrapalha os treinos? E de que forma?
8: Ah, eu queria dizer que não, mas... Ah, ele atrapalha, né? Assim, a questão de quanto que ele vai atrapalhar vai ter relação com o volume que foi consumido, com certeza, né? Com a frequência dessa exposição, com a sensibilidade da pessoa que está consumindo essa bebida também, né? Então, vai ter impacto, sim, né? Não tem como dizer que não, porque em várias esferas, esse álcool ele vai atrapalhar na produção de testosterona, que vai ser um hormônio bem importante para a gente... fazer recuperação muscular, não só pensando em hipertrofia, mas pensando para quem corre também, né? Para fibras musculares mais eficientes, mais responsivas ali. Então, vai ter uma resposta sim.
1: Tá. Eu vou além agora com aquela pergunta que teve gente que me escreveu dizendo: Silvia, o que é isso? Mas eu vou perguntar o seguinte: existe alguma quantidade segura de álcool que não causa danos à saúde, Mel?
8: Não, né? Bem recente essa informação, né? Antigamente a gente tinha a recomendação de que uma dose para mulheres e duas doses para homens ali era considerado seguro, mas recentemente, faz mais ou menos uns 2 anos, a OMS ela se declarou de que não existe dose segura, né? Assim, porque exatamente pelo álcool ter impacto e aumentar o risco de várias doenças, de diversos tipos de câncer, aumentar o risco de doença cardiovascular, né? Doença do coração, alterar a pressão, é tanto prejuízo que já não é mais seguro dizer que existe uma dose segura de álcool. Então, não, hoje em dia a gente não tem mais esse valor. Antigamente tinha, e nem é tão antigamente, é bem pouco tempo atrás.
1: É 2 anos, né, você falou, né?
8: É, foi um posicionamento bem recente por conta de perceber essa relação, né, do hábito da população mundial, que cresceu bastante o consumo, principalmente no período da pandemia, né, que a gente percebeu que o consumo de bebida alcoólica aumentou bastante, e o impacto disso na saúde, né, com esses casos de prevalência de câncer, de doença do coração. Então, infelizmente, a gente não tem mais uma dose segura para dizer que exista.
1: Ok, a verdade tá aí, né, gente? Bom, chegou uma pergunta já, ó. Adoro. Mandem suas perguntas aqui no Whats, viu, gente? Daniel Scotta pergunta, ele tecla de Santa Felicidade. Sou um apreciador do álcool e da corrida. Até já imagino que ele gosta de vinho, né? Porque é Santa Felicidade. O que ele pergunta é o seguinte, Mel. Qual bebida prejudica menos?
8: Olha, a bebida que prejudica menos, não vou nem dizer que vai ser a bebida. Vai ser o teor de álcool que a gente consome, né? Porque as bebidas, elas têm... lá na embalagem a gente consegue ver o teor de álcool que cada bebida tem, né? Então uma cerveja ela vai ter em torno de 4 a 5% de teor alcoólico, um vinho que nem o Daniel mencionou, tem cerca de 12%.
1: Nem foi ele que falou, viu? Não. Eu que falei porque ele é de Santa Felicidade, eu já associei a vinho.
8: Mas é bem provável que é dele, mas já mencionando o vinho, que é bem presente, principalmente agora no inverno. O vinho tem cerca de 12% de teor alcoólico ali, e uma bebida destilada chega até de 40 a 60% de teor. Então, o que significa esse teor alcoólico? Cada 100 ml dessa bebida, eu tenho esse volume de álcool. Então, pensando em equivalentes, uma latinha de cerveja ela é equivalente a mais ou menos 120, 150 ml de vinho, que é equivalente a uma dose de bebida destilada. Então, eu digo para vocês assim que a dose que tipo de bebida que vai menos impactar é a que você conseguir beber menos.
1: Olha,
8: né? Porque às vezes a pessoa ela consome lá destilado, mas ela coloca várias doses de destilado no intervalo, sei lá, de 30 minutos, 40 minutos. Se ela fosse beber cerveja, ela não tomaria esse volume de álcool num espaço tão curto, né? Então, o teor de álcool ele acaba influenciando bastante. E daí a gente vai abordar um pouquinho mais pra frente a questão de como a gente conseguir beber um pouquinho menos. Mas a bebida que você conseguir beber menos, provavelmente vai ser a melhor.
1: Entendi. Muito boa a resposta, hein? Nunca tinha pensado por esse viés. Chegou mais uma aqui da Heloise. Pergunta pra Nutri, Silvia. Tomar uma taça de vinho na noite anterior da corrida pode impactar no desempenho? Uau! Tomar uma taça de vinho antes? Eu sempre pensava em depois pra comemorar, mas antes... É isso mesmo?
8: Olha, Silvia, eu vou te contar que isso é um hábito bem frequente e observado no consultório, viu?
1: Uau.
8: A gente percebe que, assim, todo mundo que tá treinando para uma prova, são semanas de dedicação, treinos e tudo mais, e bate uma ansiedade mesmo, né? E muitas vezes essa ansiedade faz a pessoa ter dificuldade de dormir. Né? Assim, naquela véspera, ela fica pensando: meu Deus, eu não posso perder a hora. Ai, meu Deus, eu não posso, sei lá, não posso quebrar. Eu tenho que lembrar da suplementação, tenho que lembrar de tudo. E isso vai gerando uma ansiedade tão grande que as pessoas acabam recorrendo à bebida alcoólica para cair no sono com uma facilidade maior. E isso é bem comum. É um hábito bem comum, mas daí que eu trago um ponto de atenção para vocês. Quando a gente consome bebida alcoólica antes de dormir, a gente cai num sono mais rápido, sim. Só que o sono, ele é feito de fases, né? A gente tem um sono mais leve, cai no sono profundo, volta para um sono mais leve, volta para o profundo. A gente vai alternando isso ao longo da noite. Isso é um sono saudável. Só que o álcool faz você cair no sono e ficar no sono leve por muito mais tempo do que uma pessoa que estivesse dormindo sem o efeito do álcool. E tem um estudo bem interessante que eu queria trazer para vocês, que eles comparam exatamente isso, né? Uma pessoa, um grupo foi testado não consumindo nada, né? Consumindo placebo, e o outro consumindo uma bebida alcoólica na noite anterior, e no dia seguinte faz uma atividade de alta intensidade. E eles compararam a potência, né? O resultado desses dois grupos. E quem bebeu, consumiu bebida alcoólica na véspera, chegou a reduzir 40% a potência nessa execução.
1: 40%, meu?
8: É muita coisa.
1: É muita coisa.
8: É muita coisa, né? Então, com certeza vai ter um impacto, né? A gente tem que pensar em outras maneiras de talvez conseguir relaxar, de conseguir dormir ali antes dessa prova ali. Principalmente por causa de prova, né? Eu acho que o pessoal que acompanha aqui tá muito envolvido, né? Com essas competições, talvez a prova da Mundo Livre mesmo, né? Que vai ter por breve. Então, a gente tem que cuidar porque a gente quer fazer uma prova bem feita, né? Então, tudo que puder vir atrapalhar é bom a gente evitar.
1: Agora, tem muito a ver com escolhas, né, Mel? Porque tem gente que talvez diga, tá tudo bem pra mim, eu prefiro tomar minha cervejinha, né? Não ter aquele shape, talvez, aquele desempenho. Mas, de qualquer maneira, tem que pensar na saúde, né? Isso, sim, é uma coisa inegociável, né?
8: Com certeza. Eu acho que o mais importante hoje é a gente ter consciência do mal que faz, né? Tá. E somos adultos, a gente faz nossas escolhas. E fazer essa escolha consciente é o mais importante. Porque, às vezes, fica parecendo uma criança birrenta, né? Que quer beber e quer ter resultado. E daí acaba atrapalhando um pouco, né? Então, tendo essa consciência de que vai atrapalhar a tua performance, vai atrapalhar a tua evolução, mas você tá consciente disso, talvez você se direcionar para diminuir a frequência do consumo, diminuir o volume do teu consumo, talvez pensar em estratégias para, sei lá, ter dias específicos do dia para consumir, não consumir com uma frequência tão grande, né? Porque a gente percebe que muitas pessoas consomem bebida alcoólica pelo hábito. Né? Não é nem tanto por uma
1: no
8: questão...
1: automático, né?
8: Exato. Sem planejar, sem pensar, né? Se realmente precisa, se não precisa, né? Às vezes pelo ambiente, né? Que é muito... uma questão social, isso. A gente bebe bastante, né? Acaba influenciando bastante. Então, acho que são escolhas mesmo e faz parte.
1: Mel, você acabou até falando já um pouco. Então, vamos entrar nas dicas agora para quem tá querendo diminuir, para quem tá entrando agora nessa consciência de que, opa, talvez seja o caso de diminuir. O que que você traz de dicas aí, bem práticas pra gente?
8: Olha, eu acho que, antes de tudo, a gente tem que gerar consciência quando for consumir bebida alcoólica, né? Então, assim, quando você for para um evento que você sabe que vai ter bebida alcoólica, uma maneira de a gente ficar um pouco menos exposto ao efeito do álcool é ir bem alimentado, né? Então, assim, fazer uma refeição exatamente porque isso vai influenciar na rapidez que o álcool vai ter o efeito, né, deletério ali no teu corpo, ali um efeito ruim ali no teu corpo. Fazer uma refeição principal, uma refeição completa ali com proteína, com carboidrato, acaba ajudando com certeza. E uma dica que eu dou bastante é que é muito comum a gente consumir bebida alcoólica junto com outras pessoas, né? Então a gente se reúne com os amigos, né? Abre uma garrafa de vinho, abre uma cerveja e tudo mais. E uma dica que eu dou é usar o mesmo copo que você tá consumindo o teu vinho, tô consumindo a tua cerveja, para você tomar água.
1: Ah, é?
8: Exato. Porque o que acontece? Quando um colega seu vê o copo vazio, ele vai lá e enche.
1: É real, né? Isso mesmo.
8: É assim, é uma questão cultural, né? A pessoa tá ali conversando com você, ela quer que você beba. E quando você consegue alternar o volume de líquido enquanto você tá bebendo, consumindo bebida alcoólica, tem duas questões. você vai se desidratar menos, né? Porque o álcool faz isso, né? Uhum. É, o álcool, ele gera uma desidratação mais intensa. Então, quanto você se hidrata, isso ajuda o álcool a ser um pouquinho menos agressivo. É, e você consegue ficar mais tempo naquela questão social, ali naquele momento social, com os teus amigos, confraternizando e com um copo cheio. Porque se você tiver um copo de água e um copo de cerveja, vamos dizer, qual que a gente vai tomar? Qual que a gente vai evitar que esquente? Não vai ser água, vai ser a cerveja. Né? Então, acho que alternar essa questão de água com álcool ajuda bastante. E usar o mesmo copo parece um detalhe pequeno, mas faz uma diferença grande
1: Nunca
8: também.
1: Nunca tinha pensado nisso.
8: É, e eu percebo, assim, que as pessoas esquecem de beber água enquanto elas estão consumindo bebida alcoólica. Porque é gostoso, porque é prazeroso, vai te trazendo aquele relaxamento, mas é essencial. Né? Principalmente para quem treina todo dia. Então, se está bebendo hoje, amanhã tem treino. Né? Então, é um jeito de impactar um pouco menos, né? E com certeza pode ajudar.
1: Legal, Mel. Chegou uma pergunta aqui, mais uma, ó, do Frâncio. Cerveja pós-prova para comemorar o resultado. Isso é um clássico, né? Ele pergunta aqui, existe algum tempinho que devemos esperar para que seja mais seguro?
8: Ai,
1: ele quer tomar, né? Mas que tempo é esse?
8: Eu sei bem dos planejamentos desses do Francio aí, sabe? Mas assim, no pós-prova, a gente tem que levar em consideração que uma das coisas que, com certeza, qualquer pessoa que fez uma competição vai estar vivendo ali é um quadro de desidratação, né? Assim, por mais que a pessoa se hidrate durante a competição, muito provavelmente não foi o suficiente, ela precisa se reidratar na sequência. Uhum. E o álcool, ele produz uma substância que ele faz a gente aumentar a diurese, que é a perda de água. Uhum. Então, por mais que você tome bastante água depois da prova, o álcool faz essa água não se fixar tanto no teu corpo. E a tua recuperação fica muito mais lenta, né? Ah, pela tá. questão da hidratação, a gente percebe que quem consome bebida alcoólica depois de uma prova tende a comer menos para fazer essa recuperação.
1: Ah.
8: Então, se a gente pensa, tá, se for depois de uma prova de 5 quilômetros, talvez o que eu preciso comer na sequência não é um volume tão grande, não vai impactar menos, né? Se for depois de uma maratona, eu preciso comer muito melhor, né? Então, atrapalhar o hábito de quanto você vai comer, com certeza vai ter uma influência. E quanto tempo, que o Francio perguntou, né, que a gente deveria esperar.
1: Quanto tempo é mais seguro, né?
8: É, assim, é triste dizer, mas seria pelo menos 24 horas.
1: 24 horas?
8: Ah, é.
1: Não dá nem pra comemorar ali depois.
8: Olha,
1: então.
8: Escolhas, que nem a gente mencionou,
1: escolhas, né?
8: São escolhas, né? Então, talvez fazer uma refeição maior, fazer o uso de um isotônico, né? Porque a gente percebe quando termina uma atividade física, né, intensa, né, corrida, né, principalmente uma prova longa, e a gente consome isotônico na sequência e cerveja na sequência, tem um estudo que compara e viu que a eficiência da reidratação com isotônico é 40% melhor do que com a cerveja.
1: Uhum.
8: Então, o que a gente pode fazer é minimizar dano, né?
1: Uhum.
8: Então, tomar um isotônico na sequência, fazer uma refeição e jogar a cerveja para um tiquinho depois, né? Então, e escolhas. Vai ter impacto, é consciente de que isso realmente vai impactar e controlar a quantidade.
1: Muito bom, Mel. Ah, eu sinto muito dizer que nosso tempo está acabando, menina. Porque é muito legal esse assunto, né? E tem dúvidas chegando aqui. Chegou uma mensagem do Luiz Bar aqui, só dizendo que está correndo e aproveitando as dicas. Parabéns, Mel, você merece. Enfim, mas eu vou deixar aqui, vou pedir, na verdade, que você deixe teu contato, Mel, para o pessoal poder tirar dúvidas contigo. Porque eu percebi que tem muita coisa ainda chegando aqui. E é um assunto importante, né? E as pessoas estão tendo essa consciência. E isso é importante, como você bem falou aqui, né? Você saber, você ter a consciência para daí você tomar as suas decisões. E aí decidir se você vai dosar, vai ter um equilíbrio, ou vai cortar de vez. O que, que você vai fazer em relação a isso? Mas tendo a informação. Deixa teu contato para o pessoal falar contigo, Mel.
8: Claro, Silvia. O meu contato nas redes sociais é NutriMelPinesso, né? Eu tô no Instagram, tenho alguns vídeos ali no YouTube para quem tiver interesse. Tem um vídeo, né, sobre consumo de bebida alcoólica, estratégias para reduzir também. Então, como NutriMelPinesso, conseguem me encontrar nas redes sociais. Tem contato lá para quem tiver interesse em marcar consulta, para fazer, né, um planejamento para uma competição, quem sabe. E vai ser um prazer atender vocês.
1: Maravilha, Mel. Muito obrigada pelos esclarecimentos. Foi bom demais nosso papo, viu?
8: Obrigada.
1: Bem, gente, é isso, né? Rock and Run. Nosso papo de hoje está entregue, foi muito bom mesmo. Ele vai estar disponível em podcast, tá? No nosso site, no nosso aplicativo também. Ao longo da semana você já encontra por lá, não só essa edição, como todas as demais do Rock and Run. E, aliás, não só o papo, as músicas também, viu? Esse papo com a Mel vai estar disponível, assim como as músicas. Eu vou tocar agora Dr. Feel Good, com uma que eu escolhi, porque olha só o nome dela, em Milk and Alcohol. Então tem leite e álcool aqui nessa música. Com Dr. Feel Good, nosso Rock and Run. Segue o treino!

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1: E aí, curtiu essa versão do ZZ Top pra Jailhouse Rock? Ficou demais, né? E oxe, te empurrou no treino que eu vi daqui. Antes também ouvimos Dr. Feelgood com Milk and Alcohol, que teve a ver aí, né, de uma certa maneira com o nosso papo de hoje. Falamos justamente sobre o consumo de álcool, né, se ele atrapalha os treinos, sobre a questão da saúde também, né, não só dos treinos, mas da saúde também. E a Mel Pinesco, que é nutricionista, conversou com a gente aqui hoje sobre esse assunto, inclusive respondeu várias dúvidas de ouvintes aqui. Foi demais, como sempre, obrigada pela participação de todos. E ó, tem nossa próxima sequência do Rock and Roll, que é a última, inclusive. E eu vou trazer aí pra você Johnny Marr e muito mais. Então siga seu treino com a gente aqui, que a satisfação é garantida, hein?
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1: Sim, sim, esse é Rock and Run, no ar aqui na Mundo Livre FM. Tava de olho aqui no WhatsApp e chegou uma mensagem da Karine, nossa ouvinte aqui, comentando, né, do nosso papo de hoje, que foi com a Mel Pinesco, nutricionista, sobre o consumo de álcool. Ela trouxe dicas também para quem quer diminuir o consumo, né? E a Karine traz aqui uma dica interessante, hein? Na verdade, é da experiência dela, né? Eu costumo beber, ela diz aqui, a cerveja na lata. Minha estratégia no final, encher a lata de água antes da próxima. Assim ninguém enche o saco e dá para se hidratar um pouquinho. Tem essa pressão também, às vezes, né? Para que as pessoas bebam. É uma coisa muito, muito cultural mesmo, né, gente? Valeu, Karine, pela sua mensagem. E agora tem Johnny Marr chegando por aqui com Easy Money para acelerar seu treino.

0: É isso aí, gente. Far From Alaska aqui no nosso Rock and Roll de hoje. Communication. Aliás, Sérgio mandou mensagem aqui no nosso WhatsApp. Pedrada essa do Far From Alaska. É boa, né? Adoro. Aliás, vira e mexe, essa música aparece aqui no Rock and Roll, que é muito legal pra fazer um treino. Assim como essa, que teve antes aí de Florence and the Machine, Dog Days Are Over. Ainda Franz Ferdinand, Can't Stop Feeling. Lá no comecinho, Johnny Marr, Easy Money. Obrigada pela companhia em mais uma edição do Rock and Run. Tava bom demais, como sempre, valeu por você ter feito seu treino junto com a gente. Se perdeu o programa, pegou no finalzinho, não esquece que tem disponível em podcast no nosso site, nosso aplicativo também. Você pode ouvir aí essa edição de hoje, já no comecinho da semana vai estar disponível para você, assim como as demais também. E não esquece também que você pode contribuir com a playlist aqui do Rock and Run. Você pode mandar o som que você gosta aí para fazer seu treino. Coloca a hashtag Run, manda pra gente pelo WhatsApp ou pelas redes sociais, inclusive o Instagram do Rock and Run, @Rock'n'Run Mundo Livre. Eu mesma abro as mensagens por lá e aí posso tocar a sua sugestão aqui no programa. De repente, semana que vem já, hein? Então manda pra gente. E olha só, aproveite seu sábado curtindo a Mundo Livre. A Flávia Rocha tá aqui, daqui pra frente é com ela. E capricha aí nos seus treinos e provas, tá bom? Beijo, excelente fim de semana. Tchau!
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Oiê, muito bom dia, bom sábado, bom fim de semana. Por aqui, agora é comigo, Flávia Rocha, chegando na Mundo pra te acompanhar. E hoje começa o meu horário com Coldplay Yellow.

0: Livre, sua atitude sonora, Legião Urbana, ainda é cedo. Também rolou The Killers, Human. E a novidade com Somber, Back to Friends. Bom demais, né? Mundo Livre sempre trazendo novidades aqui na programação, aliadas a clássicos que você adora ouvir. Não é bom demais? E a gente segue por aqui, tô só começando, hein? Até as 3 da tarde te faço companhia e, claro, mandando muita sonzeira bacana pra embalar aí o seu sabadão, pra esquentar este sábado. Já já eu trago Oasis e muito mais. Mas vem comigo.
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0: Mundo Livre, som do Muse, Psycho, e antes rolou T-Rex, Get It On, música lançada em 1971, um hino aí do glam rock. Inclusive, com uma curiosidade, que essa música aí, nos Estados Unidos, na verdade, foi batizada como Bang A Gong, e não como Get It On, porque existia uma música com o mesmo nome de outra banda, aí para não fazer a confusão, ela foi renomeada. Bom, seguimos juntos por aqui, já já eu trago The Smiths e outros sons para você.
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0: Aí na Mundo Livre, você curtiu a pedrada de Queens of the Stone Age, No One Knows, e também Titãs, Não Vou Me Adaptar. Já já eu volto, break rápido, tem muito mais te esperando.
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0: Mundo Livre, sua atitude sonora com Red Hot Chili Peppers, Other Side. E antes, novidade por aqui da banda americana Dexter and the Moon Rocks, Freaking Out, grande lançamento de 2026, da banda que leva aí o seu estilo Western Space Grunge. É assim que eles denominam o som que fazem, Western Space Grunge, e se tornaram um fenômeno global, marcou a primeira entrada da banda na parada da Billboard Hot 100. E o som ficou bacana demais, né? Já tem mais pra você aqui na Mundo, não sai daí.
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0: ACDC aqui na Mundo, pedrada pro seu sabadão, 27 de junho, você curtiu Thunderstruck e antes o The Boss, Bruce Springsteen, Born in the USA. Falando em The Boss, amanhã tem um grande mestrão aí do rock, do blues, no nosso contracapa, né? Às 10 da manhã, te espero com mais uma edição. Esta semana a gente vai se emocionar com Eric Clapton e o seu MTV Unplugged, lançado em 1992. Esse aí é o álbum ao vivo mais vendido de todos os tempos, sabia dessa? Pois é, e muitas histórias lindíssimas e emocionantes. Amanhã te esperando no contracapa, às 10 da manhã.
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0: Mundo Livre, sua atitude sonora. Podemos chamar esse de o hino feminino do rock? Creio que sim, né? Joan Jett and the Blackhearts por aqui com I Love Rock and Roll. A história dessa música é a seguinte. Na verdade, ela é uma cover. Foi gravada primeiramente pela banda The Arrows, lá em 1975. E a Joan Jett, na época, estava na sua banda The Runaways. E ela decidiu que queria sim gravar essa música. Inclusive, já contei essa história também no Contra Capa, que foi feito por aqui com a Joan Jett, e aí virou um grande sucesso na sua voz. Joan Jett and the Blackhearts, I Love Rock and Roll, fechou a sequência por aqui, e antes ainda rolou Eminem, Without Me.
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De volta, ótimo sábado. Aproveita muito aí o seu fim de semana. Por aqui, Flávia Rocha. E agora, trazendo Foo Fighters, Learn to Fly.

0: Na Mundo Livre, você curtiu o Fatboy Slim embalando o seu sábado com Praise You. E antes, Raul Seixas, Aluga-se. Tem Mundo Livre Flow na área, chegando já já depois do break com 10 sons sem intervalos. Você vai curtir comigo, não vai?
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0: Mundo Livre e sua atitude sonora aqui no Flow, Smash Mouth, Then the Morning Comes, Coolio, Gangsters, Paradise e Kansas, Carry On My Wayward Son. 10 sons direto aqui na programação. Nessa edição do Flow, a gente dá sequência agora com Metallica, The Unforgiven.
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0: aí pra fechar essa edição do Flow com 10 sons direto aqui na programação. Essa balada incrível que ficou inesquecível, né? Como trilha sonora do filme Armageddon. Tô falando de Aerosmith, I Don't Want to Miss a Thing, lindíssima. Também rolou Yes, Owner of a Lonely Heart e Billy Idol, Dancing with Myself. O nosso Mundo Livre Flow volta ainda hoje mais duas edições aqui na programação da Mundo. 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
3: Aqui é Silvia Sprenger e esse é Rock and Run. Quem já praticou algum exercício físico por um tempo, mesmo tendo que parar por um período, quando retorna, pode retomar o condicionamento mais rápido do que alguém que nunca tenha treinado. Isso acontece graças à memória muscular. Segundo estudos, isso tem relação com os nervos que se comunicam com o músculo para permitir que ele se mova na sequência correta para executar cada movimento. Um bom incentivo para você voltar para os treinos, hein?
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0: aí os caras que estiveram recentemente em Curitiba relembrando o seu show do Acústico MTV, Ira. A gente ouviu Rubro Zorro. E antes, essa belíssima novidade de Paul McCartney com parceria de Ringo Starr, Home to Us. Essa faixa está no novo álbum do Paul, The Boys of Dungeon Lane. E a música tem participação aí da cantora Charlene Spiteri, da banda escocesa Texas. E também da nossa querida Chrissy Hynde, do The Pretenders. Uma das novidades recentes e incríveis aqui na programação da Mundo Livre. Já eu volto com Iron Maiden pra você, é sonzeira na caixa.
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0: Mundo Livre, sua atitude sonora com Inexus, Suicide Blonde e também rolou One Republic, I Ain't Worried. Ótima tarde pra você, já já eu volto trazendo White Stripes e outros sons.
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0: Mundo Livre e sua atitude sonora com a belíssima Heart Sand do Ed Vedder, faixa que está na trilha do belíssimo filme Na Natureza Selvagem, no Into the Wild. Assim encerro o meu horário aqui neste sabadão 27 de junho. Eu, Flávia Rocha, agradeço a companhia e te espero amanhã a partir das 10 da manhã no Contra Capa com Eric Clapton e o seu MTV Unplugged, lá de 92. Te espero, hein? Combinadíssimo. Te deixo agora com Diana Vieira. Aproveita muitíssimo o seu fim de semana e segue curtindo o mundo. Fica bem por aí. Tchau, tchau.
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Olá, uma excelente tarde, bom sábado. Estamos juntos novamente nas ondas sonoras da Mundo Livre. Eu sou Diana Vieira, te faço companhia por aqui e te levo até às 7 da noite, hein? Bora começar hoje com Whitesnake, Is This Love?

0: Aí na Mundo Livre, Ramones, I Wanna Be Your Boyfriend. Pra fechar meu primeiro bloco contigo neste sabadão 27 de junho. Diana Vieira contigo, estamos juntos. Sou sua companheira em mais uma tarde aqui na sua Atitude Sonora. Na volta desse break tem Mundo Livre Flow, 10 sons direto, não vai perder.
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0: aí na Mundo Livre, nosso Mundo Livre Flow no ar, trazendo aquele rock alternativo britânico, The Killers, Somebody Told Me, pra agitar esta tarde. E ainda rolou aquela nostalgia com Survivor, Eye of the Tiger. Muito bom, hein? Agora, mais um degrau, vamos subir por aqui, porque eu vou trazer os gigantes do Led Zeppelin no nosso Mundo Livre Flow. Segura aí, Black Dog.
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0: sua atitude sonora. Charlie Brown Jr., o coro vai comer e In Excess Need You Tonight. Fechando o nosso flow dessa tarde, o próximo é hoje às 7 da noite, sempre 10 sons direto aqui na programação pra você. Fica aí que eu volto.
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Estamos de volta. Ótima tarde, bom sábado. Eu sou Diana Vieira, sua companheira em mais uma tarde aqui na programação da Mundo Livre. Até às 7 estamos juntos. E agora a gente vai curtir junto o som do Nirvana.

0: Mundo Livre, sua atitude sonora. Você curtiu Al Jay com Left Hand Free, Aretha Franklin, Chain of Fools. Coisa linda, hein? Minha gente, ainda nesta hora de programação, eu vou trazer som do Neil Young. Vai rolar também Cranberries, Smashing Pumpkins. Tá caprichadíssima a nossa programação. Continua ligado por aqui que vale a pena.
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8: Marrocos chega com moral alta na Copa do Mundo. Ela foi a primeira seleção africana a garantir vaga para este Mundial. Também carrega o peso de ter sido a primeira africana da história das Copas a chegar numa semifinal, fato alcançado na edição passada, em 2022. E depois do apito final, a atitude marroquina continua fazendo barulho. Conheça Between Natna, uma banda que mistura rock alternativo, punk e metal. Os caras já tocaram em três edições do Le Boulevard, um dos maiores festivais da cena independente do país. Conheça um pouco desse alt-rock punk marroquino.
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0: E essa é a Mundo Livre, sua atitude sonora. Você ouviu Smashing Pumpkins 1979 e Cranberries com Dreams.
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0: Mundo Livre, sua atitude sonora. The Cooks, Naive. Coisa linda, hein? Pra fechar a hora. E ouvimos também Baraka Palmer, Another Way. Segura ligado, na volta vai rolar In The Smiths, vai rolar Kings of Leon e muito mais.
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Voltamos com a nossa programação. Sabadão, 27 de junho. Eu sou Diana Vieira, sigo por aqui, agora trazendo o som dos Smiths para dar largada em mais uma bela sequência. Você curte junto comigo, Ask.

0: Amor Livre, Kings of Leon, Sex on Fire, Daft Punk e Pharrell Williams com Get Lucky, participação do grande Nile Rodgers nessa faixa. E tá chegando na sequência a sonzeira do System of a Down. Continua comigo.
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0: Mundo Livre, sua atitude sonora, Steve Miller Band, Abracadabra. Rolou também The Warning, participação de Karin Leon. Nessa faixa que ouvimos, Love to be Loved, um dos lançamentos aí da banda The Warning na programação. Segura comigo, hein? Volto ainda trazendo Green Day e vai rolar também som do Sugar Ray por aqui.
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0: Livre, sua atitude sonora. Ouvimos Sonzeira do Supla, As It Was, e ainda Sugar Ray com Every Morning. Muito bom, hein? Diana Vieira por aqui, volto já trazendo muito mais pra você. Minha última horinha caprichada. Teremos Foo Fighters, vai rolar também Roy Orbison e muito mais.
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2: Mundo Livre, caprichando na trilha sonora para esse fim de tarde. Bom sábado para você que está comigo, Diana Vieira, ainda até às 7. E olha só, vou abrir esta sequência trazendo para você a sonzeira do AC/DC Back in Black.

0: Mundo Livre, sua atitude sonora. Você acabou de curtir junto comigo o som do Coldplay, Charlie Brown e ainda Foo Fighters Unconditional. Esse lançamento recente do Foo Fighters aqui na programação. Muito bom, hein? Voltamos na sequência trazendo ainda Bruce Dickinson e muito mais.
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0: E essa é a Mundo Livre, Milky Chance, marcando presença com Stolen Dance, do alemão aqui com esse baita hit deles. E ainda tivemos o mestrão Roy Orbison na programação com You Got It. Muito bem. Na sequência, já estou trazendo R.E.M. Continua comigo.
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0: Mundo Livre, sua atitude sonora. E eu vou me despedindo de hoje em grande estilo. Ouvimos juntos som do Black Crowes, Remedy, e Edwin Collins, A Girl Like You. Eu sou Diana Vieira e a gente se encontra amanhã por aqui às 3 da tarde. Valeu? Vou te deixando com o nosso Renan Zamilian, já a postos com mais uma edição do Mundo Livre Flow. Bom fim de semana pra você. Se cuida.
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0: Olá, um excelente sábado para você sintonizado aqui na Mundo Livre. Eu sou Renan Zamilian, chegando agora para tocar a nossa programação noturna deste sábado, hoje 27 de junho. Bora de Flow, 10 sons diretos sem intervalo. 10.
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0: Mundo Livre, sua atitude sonora. Tá aí as primeiríssimas da minha edição do Flow de hoje. E você ouviu com Electric Light Orchestra, Rock and Roll is King. Teve também som do Aha, Take On Me, Papa Winnie, Roots and Boopsy, Raul Seixas, nosso Raulzito, Eu Nasci Há 10 Mil Anos Atrás. E abrindo o bloco com Pink Floyd, Wish You Were Here. A gente segue em frente agora, trazendo o som do Guns N' Roses, Sweet Child O' Mine, classiqueira pra você.
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0: Bom demais, fechando mais uma edição do Flow aqui da nossa noite de sabadão. A gente ouviu com Detonautas, Rádio Love Nacional, música nova dos caras. Teve também som do Placebo, Ever You, Ever Me, Ziggy Marley, True to Myself. Teve também Blink 182, What's My Age Again, e o Guns N' Roses com Sweet Child O' Mine. É isso aí, o Flow volta amanhã para mais edições ao longo do dia. E por aqui a gente segue em frente na minha companhia, tocando muita atitude sonora para nossa noite de sábado. Logo depois do break, eu tô de volta.
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0: Mundo Livre, sua atitude sonora, Dire Straits com Sultans of Swing, rolou também som da Legião, Que País é Esse? Som bem contestador aí, com uma mensagem importante na sua letra, e ainda Third Eye Blind com Semi Charmed Life, as três últimas aqui pra fechar mais uma sequência da nossa noite. Seguindo em frente, vou abrir minha próxima hora com o som do Pearl Jam, hein? Então fica aí pra conferir qual que é. Volto já.
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0: Mundo Livre, sua atitude sonora. Bora juntos curtir mais atitude aqui nas ondas da Mundo. Eu sou Renan Zamilian e abro essa hora com o som do Pearl Jam, lá de 2024, Something Special.

0: Tá aí na Mundo Livre, som do Oasis, Don't Look Back in Anger, antes Alice in Chains, peso, hein, com No Excuses, e ainda Imagine Dragons com Demons. Muito bem, seguimos em frente com muito mais pra rolar ainda na nossa noite, bora junto comigo, e na volta do break eu trago pra você o Black Sabbath com NIB.
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